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5: 8 e 3.

Simone. Ana Paula, música linda, hein, Bidu? Ah? 8:10. 8:10, estamos de volta na Rede Top FM. Eu sou o Cláudio Bidu, ficando por aqui. Ah, estamos fora do ar por motivo de força maior ir aqui em nossos estúdios. Voltamos aqui hoje com muita música, muita alegria, dando sequência na nossa programação. Voltamos com força máxima até as 21:00, Clube do Bidu, pela Rede Top, por aqui. Tô chegando. Boa noite, boa noite. Vamos lá, gente. E aí, como é que tá essa sexta-feira bacana? Dia 11 de setembro.

bacana. Olha, tivemos aí fora do ar aí por motivo de força maior e falta de energia no nosso estudo. Já voltamos com muita música, muita alegria. Só não temos o WhatsApp no momento aqui, tá? Mas vocês podem pode ficar ouvindo a nossa Top FM na sua casa, no seu carro. Quero mandar um alô pra você que tá ouvindo a nossa rede Top em Campo Grande, ao vivo em Campo Grande. É nosso 88.9, Camapuã 90.9, Caracol 102.3, nossa colada dourada.

mas com muita alegria, muita música. E já já você vai participar. Aguenta o coração aí. Pensa o quê? Como é que tá essa sexta bacana? Hã? Quero mandar um alô para todos os pedaços do lá de Camapuã, ouvindo a Rede Top FM, meus amigos de Veremos, também Cidrolândia, Campo Grande, lá do, de Caracol, a nossa 102,3, nossos amigos lá da Bela Vista, Fronteira Sudoeste, ligado no Bidu, é, Rede Top FM. Daqui a pouco eu volto com muito mais músicas. Segura onda aí, o Bidu vai ali e volta rapidinho. Essa sexta-feira é gostosa.

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14: 8:22.
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17: Vamos lá, 8:23. Boa noite. Rede Top. E aí, como é que tá? Vem comigo. Clube do Bidu. Ao vivo.
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8: 8:42.
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0: o meu 3D já, Mendonça.
1: Ah, vambora então, né? Gente, final de programa é começo de saudade. Segunda-feira tem mais Clube do Bidu, às 7 da noite. E amanhã, né, vou estar por aqui de plantão aqui com

0: dizer quando. Vou fazer na segunda-feira. O senhor já mandou um pessoal na segunda, mais um, né? Vou falar de três pessoas e as três vai levar a sexta da SS em sexta, base na segunda-feira, belezinha? Combinado assim? Um beijo do Bidô, fica na paz. Boa sexta-feira e amanhã voltar por aqui às 8 com muita música, muita alegria e, claro, contando com você. É isso, seu Bidô. Já deu? Pegava o trenzinho e partiu Goiás.
1: Olha, essa morana tá me olhando aqui.

0: Bidu fica por aqui, mas amanhã tem mais música, mais alegria e muito mais participação. Obrigado pela companhia, pela audiência e por fazer parte deste clube. Clube do Bidu, a sua noite é aqui.
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4: As notícias do governo federal que movimentaram o país no dia de hoje.
5: Olá, boa noite.
6: Boa noite para você que nos acompanha em todo o país.
5: Sexta-feira, 11 de setembro de 2026.
6: Vamos ao destaque do dia.
5: A inflação de agosto fica negativa em 0,32%, segundo o IBGE.
6: Redução do índice foi impulsionada por setores de habitação, transportes, alimentação e bebida.
5: Conab aponta queda de valor de produtos da cesta básica, Graziele Bezerra.
7: Os maiores descontos ficaram com a batata inglesa, cenoura, cebola, tomate, ovo de galinha e café moído.
6: Dia do Cerrado.
5: Dados do DETER mostram queda de 19% no desmatamento no mês de agosto em relação ao mesmo período do ano passado.
6: E o levantamento aponta que 51% do Cerrado é considerado prioritário para a segurança hídrica do Brasil. Gabriela Noronha. Educação.
5: Estudantes do ensino médio têm até 15 de setembro para se inscrever na Olimpíada Nacional de Empreendedorismo. Natália Koslik.
8: A competição começa no dia 18 de setembro com uma prova online. As questões envolvem raciocínio lógico, inovação e empreendedorismo com situações do cotidiano.
6: Hoje na apresentação da Voz do Brasil, eu, Mariana Jungmann e Nazi Brum.
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6: A pesquisa mensal do IBGE, divulgada hoje, mostrou uma queda de 0,32% na inflação oficial do país no mês de agosto.
5: Impactaram o resultado de descontos na conta de luz, nas passagens aéreas, nos preços de combustíveis e de alimentos.
7: O Índice Nacional de Preços ao Consumidor Amplo, que mede a inflação oficial do país, teve queda de 0,32% em agosto. O valor ficou 0,39 ponto percentual abaixo do registrado em julho. Os grupos que exerceram maior impacto sobre o resultado foram habitação, transportes, alimentação e bebidas e comunicação. Em relação à habitação, Fernando Gonçalves, gerente do IPCA, explica que um fator que influenciou foram os descontos na conta de energia elétrica.
9: A queda registrada no grupo habitação veio da contribuição de menos 0,33 pontos percentual da energia elétrica residencial, que recuou 7,63% no mês, em decorrência da incorporação do bônus de Itaipu, creditado em estoques emitidos no mês de agosto.
7: O preço dos alimentos também recuou em agosto. Os maiores descontos ficaram com a batata inglesa, cenoura, cebola, tomate, ovo de galinha e café moído. A tendência de queda foi confirmada por um levantamento realizado em parceria com a Conab, Companhia Nacional de Abastecimento. De acordo com a diretora de Política Agrícola e Informação da companhia, Nayara Andreoli Bittencourt, a queda no preço desses itens influencia o valor da cesta básica no país.
10: O custo da cesta básica caiu em 25 das 27 capitais pesquisadas pela Conab e alguns alimentos importantes na mesa dos brasileiros contribuíram para esse resultado. O café e o tomate tiveram queda em 23 capitais, o feijão carioca ficou mais barato em 19 e o açúcar em 16 capitais. Boa parte desses alimentos tem a queda relacionada ao aumento da oferta e ao avanço das safras desses produtos.
7: Pão francês e óleo de soja, por outro lado, registraram variações acima de 2%, de acordo com o levantamento da Conab. Os preços mais altos são explicados pelo aumento da demanda global por esses itens, além dos possíveis efeitos climáticos do El Niño sobre a safra 2026-2027. Reportagem Graziele Bezerra.
6: No dia do Cerrado, foram divulgados novos dados sobre o desmatamento.
5: A perda de vegetação nativa recuou 19% em agosto, segundo os alertas em tempo real do DETER.
6: Também foi assinada a portaria que identifica as áreas prioritárias do Cerrado para a segurança hídrica.
3: Segundo o maior bioma do Brasil, o Cerrado ocupa um quarto do território nacional e é a savana mais rica do mundo em biodiversidade. Situado sobretudo no Planalto Central, também tem papel fundamental na disponibilidade de água no país, como explica Humberto Lúcio Lima, diretor-presidente do Instituto Arvoredo, que atua na preservação do Cerrado.
11: É o bioma conhecido como caixa d'água do Brasil, por possuir 3 aquíferos, né, abastecer 8 das 12 bacias hidrográficas que nós temos e ter mais de 131 mil nascentes. Então é um bioma extremamente importante, não só para as mudanças climáticas, também como para a água potável no Brasil.
3: E um novo levantamento divulgado pelo governo federal mostrou que 51% de todo o território do Cerrado é considerado prioritário para a segurança hídrica do Brasil. Com base nisso, foi assinada uma portaria que cria um sistema de áreas prioritárias de recarga hídrica no Cerrado. Os dados das principais áreas estarão disponíveis para gestores, pesquisadores e população em geral. A medida visa identificar e proteger regiões estratégicas para manutenção dos recursos hídricos. Como comentou o ministro do Meio Ambiente e Mudança do Clima, João Paulo Capobianco.
12: São vários estudos mostrando a redução da vazão nos principais rios do Cerrado. Esse dado das áreas prioritárias para recarga hídrica é algo absolutamente fundamental. Quando você apresenta com base sólida em dados científicos as áreas prioritárias, isso permite você organizar melhor os seus investimentos. É claro que todas são importantes, mas se nós temos recursos ainda não tão abundantes como gostaríamos, nós precisamos começar pelas áreas prioritárias.
3: Também nesta sexta-feira foram divulgados novos dados sobre o desmatamento no Brasil. Segundo informações do sistema DETER, sistema de detecção de desmatamento em tempo real do Instituto Nacional de Pesquisas Espaciais, os alertas de desmatamento no Cerrado caíram 19% em agosto, na comparação com o mesmo mês de 2025. A perda de vegetação nativa somou 238 quilômetros quadrados. Reportagem Gabriela Noronha.
5: O Ministério da Saúde confirmou 3 casos de sarampo em Tabatinga, no Amazonas.
6: Outros 2 foram confirmados em São Paulo, que já soma 32 pacientes esse ano.
5: O Brasil é considerado livre do vírus desde 2024, mas ainda registra casos esporádicos.
6: A vacinação é a principal forma de evitar a transmissão da doença. O imunizante é oferecido gratuitamente pelo SUS.
13: Após a confirmação nesta semana de 3 casos de sarampo no estado do Amazonas, o Ministério da Saúde intensificou as ações de vigilância na região. Os esforços são para interromper possíveis cadeias de transmissão do vírus. Os casos foram confirmados em Tabatinga, na fronteira entre Brasil, Colômbia e Peru. Os episódios ocorreram em pessoas que vieram da cidade de Alto Monte, no Peru, sem histórico de vacinação contra o sarampo. Além do Amazonas, o Ministério da Saúde mantém alerta para São Paulo, que registrou 32 casos neste ano, 2 pacientes confirmados esta semana. Medidas de vigilância sanitária e vacinação estão sendo tomadas e não há registro de circulação do vírus para além das cidades de Guarulhos, São Bernardo do Campo e a capital paulista, que registra 29 dos 32 casos. O Brasil é certificado como livre do vírus desde 2024, mas ainda registra casos esporádicos, principalmente relacionados à importação do vírus de outros países. O sarampo já foi uma das principais causas de mortalidade infantil em todo o mundo. A transmissão ocorre pelas vias aéreas, ao tossir, espirrar, falar ou respirar. A doença possui alto nível de contágio. Quando a pessoa é infectada, ela pode transmitir o vírus para 90% das pessoas próximas que não estejam imunes. A vacinação é a principal forma de evitar novos casos. Os imunizantes são oferecidos gratuitamente pelo SUS e integram o calendário nacional de vacinação para pessoas de 12 meses a 59 anos. Há duas vacinas disponíveis no SUS para a proteção contra a doença: a tríplice viral, que protege contra sarampo, caxumba e rubéola, e a tetraviral, que além dessas três, imuniza também contra a varicela. Edinaldo Júnior para a Voz do Brasil.
14: PrevBarco, uma espécie de agência flutuante do INSS, leva serviços e informações de previdência social a comunidades isoladas do país.
15: Em setembro, a embarcação vai iniciar uma nova operação no Amapá.
14: Entre 28 de setembro e 9 de outubro, atenderá comunidades do arquipélago do Bailique. Depois segue para o município de Cutias, onde permanece até 23 de outubro.
15: Mas, antes de seguir para o Amapá, o PrevBarco estará em Chaves, no arquipélago do Marajó, no Pará, de 14 a 25 de setembro.
14: Não é necessário realizar agendamento prévio. O atendimento ocorre por ordem de chegada durante a permanência da embarcação em cada localidade.
15: Estudantes do ensino médio de todo o Brasil têm até 15 de setembro para se inscrever na primeira edição nacional da Olimpíada Nacional de Empreendedorismo.
14: O evento é individual e gratuito.
15: E os finalistas vão participar de uma imersão em empresas parceiras do projeto.
16: A competição começa no dia 18 de setembro com uma prova online de caráter diagnóstico. As questões envolvem raciocínio lógico, inovação e empreendedorismo com situações do cotidiano. Os 100 mil estudantes com melhor desempenho avançam para a segunda fase, marcada para 9 de outubro. Nessa etapa, a prova será dissertativa e os estudantes deverão desenvolver propostas de soluções e modelos de negócios. Os 100 melhores colocados no ranking nacional serão selecionados para a fase final. O secretário nacional de Inclusão Socioprodutiva, MEIS e Cooperativismo, do Ministério do Empreendedorismo, da Microempresa e da Empresa de Pequeno Porte, Danilo Cabral, disse que os finalistas participam de um curso intensivo de curta duração voltado ao aprimoramento dos projetos, desenvolvimento de produtos e elaboração de planos de negócio.
17: É linkar aqueles que estão na escola, que precisam identificar essa vocação, qualificar, formar para poder empreender com esse mundo do trabalho. É o papel do ensino médio, é formar para a cidadania e formar para o mundo do trabalho. Essa imersão vai durar 3 dias, onde aí sim os alunos já terão que apresentar um produto, um plano de negócio, e disso sairá 27 finalistas.
16: Além das provas, a programação prevê atividades de formação para estudantes, professores e escolas participantes. A etapa nacional será realizada em Brasília no dia 10 de dezembro. As inscrições são gratuitas e podem ser feitas pela internet até 15 de setembro. O endereço é one.ufma.br. Com locução de Natália Koslick, reportagem Pablo Mundim.
14: O uso da biometria digital ou um reconhecimento facial já faz parte da vida das pessoas hoje em dia.
15: Seja para fazer uma transação bancária ou para acessar o gov.br, por exemplo, esse tipo de procedimento agiliza o acesso a serviços e informações, protegendo os dados dos usuários.
14: Vamos saber como esses dados são armazenados e que cuidados extras podem ser tomados no ambiente digital.
18: Fazer uma selfie, aquela foto de si mesmo, virou rotina não só para as redes sociais. Também é com ela que é possível acessar portarias de prédios, desbloquear o celular, abrir aplicativos bancários ou entrar no portal gov.br, por exemplo. A biometria facial e a digital, aquela que lê as impressões digitais, estão presentes no dia a dia do cidadão. A tecnologia confirma a identidade do usuário em segundos e cria uma camada extra de proteção. Laerte Peota de Melo, professor da Universidade de Brasília e especialista em cibersegurança, explica que há diferenças nos sistemas biométricos de acordo com a finalidade.
19: Tanto os bancos quanto sistemas assim, que a gente chama de sistemas críticos, eles tem um sistema biométrico muito mais eficiente. Ele é diferente do que a gente usa no celular, no nosso dia a dia. A biometria que você usa no celular é para acessar os seus dados que estão no seu aparelho. Então são sistemas bem diferentes.
18: A biometria digital analisa os padrões únicos dos dedos das mãos. Já o reconhecimento facial mapeia pontos e contornos do rosto, como a distância entre os olhos e o formato do queixo. No Brasil, a biometria é classificada como dado pessoal sensível pela Lei Geral de Proteção de Dados. As empresas são obrigadas a explicar o motivo da coleta, armazenar os dados de forma segura e excluí-los quando não forem mais necessários. Gustavo Henrique de Souto Silva, subsecretário de Planejamento e Tecnologia da Informação do Ministério das Comunicações, explica que essas informações são protegidas.
20: Quando a gente fala de segurança e as pessoas têm esse medo daquele dado vazar, é que esses dados, eles são muito bem protegidos, são criptografados e assim, não é qualquer pessoa ou empresa que tem acesso a isso. E esses dados não é disponível, acessível de forma indiscriminada. Então, eles têm um controle de acesso.
18: E alguns procedimentos simples podem ajudar a proteger a identidade e os dados sensíveis no ambiente digital, como ativar a verificação em duas etapas em suas contas, usar um gerenciador de senhas para armazenar os dados e proteger o chip do seu celular nas configurações do telefone. Reportagem Luciana Colares de Holanda.
15: A identificação biométrica virou política nacional pelo Ministério de Portos e Aeroportos. O objetivo é modernizar o controle de acesso e ampliar a segurança nos sistemas de transporte do país.
14: A iniciativa padroniza o uso de tecnologias como reconhecimento facial e digital em aeroportos, portos, instalações portuárias e hidrovias.
15: E a biometria deixa o sistema nos aeroportos mais moderno, mas tem coisas que só dependem do ser humano para a viagem ser mais tranquila, como disciplina e educação.
14: Tumultos, brigas ou até mesmo piadinhas fora de hora em aeroportos ou aviões podem causar um verdadeiro transtorno para muitas pessoas, como atrasos de voos e até pousos de emergência.
15: Agora, os passageiros que não respeitarem as regras serão penalizados com multas altas e podem chegar a ficar proibidos de viajar por até um ano.
14: E para alertar os viajantes sobre essas mudanças, o Ministério de Portos e Aeroportos lançou a campanha Parece Exagero, é Segurança.
21: O passageiro indisciplinado é aquele que comete atos que violam e comprometem a segurança, a tranquilidade e a dignidade de outras pessoas. O analista de marketing João Gabriel Palhão conta que já presenciou um desses atos que provocou atrasos e estresse nos passageiros.
22: Vindo aqui para Brasília mesmo, presenciei isso com o caso de notebook. Desde o início do voo, a comissária já avisou para que ela passava perto, o cara tirava, mas sempre voltava. Então foi o voo inteiro dando trabalho.
21: A campanha Parece Exagero, mas é Segurança foi motivada pelo aumento de episódios envolvendo passageiros indisciplinados a bordo das aeronaves e nos aeroportos do país. Segundo o Ministério de Portos e Aeroportos, o Brasil registrou 881 casos de indisciplina no transporte aéreo entre janeiro e junho de 2026. Desse total, 154 episódios poderiam comprometer de forma grave a segurança operacional. A assistente social Maria Bezerra afirma que essas atitudes prejudicam muitas pessoas.
23: A gente pode perceber em vários voos problemas com um ou outro passageiro ou uma ou outra também que pensam que o umbigo dela fala por todo mundo, não é? Então eu acho que é bastante interessante a gente pensar que um voo com mais de 100 pessoas além de mim, todos têm direito e uma pessoa não pode impedir o bem-estar das demais.
21: Além da campanha, a ANAC, Agência Nacional de Aviação Civil, definiu um conjunto de medidas para enfrentar situações que possam comprometer a segurança e o funcionamento monitoramento das operações aéreas por causa de passageiros indisciplinados. Entre as punições estão aplicação de multas, além de ter o direito de viajar suspenso por um ano. Como explica o superintendente de infraestrutura aeroportuária da Agência de Aviação Civil, Giovano Palma.
0: Então, há uma multa de até R$17.500 para os casos graves. São aqueles casos de agressão do pessoal do balcão de check-in, agressão do pessoal que faz o controle de segurança, ou também informação falsa de bomba. E nós temos os casos gravíssimos, que são aqueles casos a bordo da aeronave, em que há, por vezes, uma agressão ao tripulante, o que inviabiliza esse tripulante de continuar trabalhando dentro da aeronave. E se um tripulante, ele acaba por uma agressão não podendo trabalhar, isso afeta a segurança, principalmente no momento de emergência, porque além da multa, pode haver um impedimento de voar por até 6 ou 12 meses, né?
21: As novas medidas passam a valer a partir de 14 de setembro. Reportagem Cleide Lopes.
15: Para saber mais sobre a resolução 800 da ANAC, que cria regras para atos de indisciplina, acesse pareceexagero.com.br.
14: Estudantes que ingressaram em cursos presenciais de licenciatura este ano já podem se inscrever no PEDMEIA Licenciaturas.
15: O prazo vai até o dia 19 de dezembro, enquanto houver vagas.
14: Podem participar estudantes que tiveram pelo menos 650 pontos no Exame Nacional do Ensino Médio, Enem, e foram matriculados por meio do Sisu, ProUni ou Fies.
15: A bolsa é de R$ 1.050 por mês durante todo o curso. Desse valor, R$ 700 podem ser sacados todo mês e R$ 350 ficam em poupança.
14: As inscrições devem ser feitas pela plataforma Freire no site freire.caps.gov.br.
15: A voz pelo Brasil. Hoje vamos viajar até o sertão do Nordeste, no interior do Piauí.
14: É na Serra da Capivara que encontramos a maior quantidade de arte rupestre no Brasil.
15: Além do valor histórico, por lá é possível fazer trilhas, escaladas, passeios de bicicleta e até voos livres.
1: Sinônimo de fofura e tranquilidade, a capivara virou febre mundial.
2: 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Capibara, capibara, capibara, capibara, capibara.
1: Maria Luísa Fukushima Rodrigues, de 5 anos, é fã desse animal que vive perto de lagos e rios em várias partes do país. Maria Luísa, qual é o seu bichinho preferido?
4: Capibara.
1: E por quê?
4: Porque eu gosto muito que ela me ensina a nadar, porque ela é bem fofinha.
1: Nas redes sociais, a capivara também virou fenômeno pop, com vídeos que mostram a rotina sociável dessas adoráveis criaturas.
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1: O sucesso é tanto que a capivara ganhou um dia mundial, comemorado na próxima segunda-feira. E no Brasil, a fama do bichinho não é diferente. E hoje, vamos conhecer o lugar que leva o nome da nossa estrela. No interior do Piauí, a arqueóloga Niede Guidon encontrou em 1979 um verdadeiro tesouro da história. Vestígios humanos de mais de 50 mil anos atrás. Mais de 1.300 sítios arqueológicos já foram catalogados na Serra da Capivara. São pinturas rupestres que registram cenas de caça, rituais, danças e outras atividades do cotidiano de povos que viveram na região. E para preservar toda essa história, foi criado o Parque Nacional da Serra da Capivara, no meio da Caatinga brasileira. Em 1991, o local entrou para a lista de Patrimônio Mundial da Unesco. Quem conta a história do desenvolvimento do local é a arqueóloga e pesquisadora Gisele Felice.
24: A ideia era fazer com que tivesse alguma coisa que pudesse gerar renda, melhorar a qualidade de vida das pessoas e ao mesmo tempo preservar o patrimônio cultural, que seriam os sítios arqueológicos com as pinturas rupestres, que são magníficas, e preservar o patrimônio natural.
7: E quem vai visitar, é bom saber que tem bastante coisa para ver, hein? Como disse o professor de geografia e guia turístico Wilke Amorim Lopes.
8: Ele tem vários atrativos. Nós temos cânions, nós temos a fauna, nós temos a flora, temos as pinturas rupestres, que temos dois museus para proporcionar o turista visitante a conhecer o Parque Nacional Serra da Capivara. Nós temos também fósseis da megafauna. Há 12 mil anos atrás, nós temos mais da megafauna, preguiça gigante, mastodonte, macrauxenha, irianos.
7: A história a olhos vistos foi o que o professor universitário de Recife, em Pernambuco, Raimundo Nonato Ferreira, teve a oportunidade de mostrar ao filho de 10 anos na Serra da Capivara.
8: Ele mesmo disse que foi uma experiência sem igual, inclusive algumas coisas que ele tinha visto na escola, e agora ele pôde ter a oportunidade de visitar as pinturas rupestres, ver esses rastros deixados há mais de 5, 10, 15, 50 mil anos pelo homem americano, e ele pode ver, não só como foi descrito na sala de aula, mas pode ver em loco. Então, assim, para ele foi uma experiência única.
7: Ficou curioso? Para conhecer mais sobre a história do parque, que fica no meio da Caatinga, a visita está aberta todos os dias, das 6 da manhã às 6 da tarde. Mas atenção, a entrada no parque só é permitida com guia credenciado do ICMBio. Tudo para proteger a biodiversidade do sertão e o legado das pinturas rupestres. Eu sou a Raquel Mariano e até a próxima viagem.
9: E na próxima sexta-feira, nós vamos celebrar o primeiro Dia Internacional das Cavernas, comemorado oficialmente em 13 de setembro. Até lá!
14: Do governo federal.
9: Fique agora com as notícias do Poder Judiciário e do Congresso Nacional. Boa noite, um bom fim de semana.
14: A gente volta na segunda-feira, uma boa noite.
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25: STF homologa planos estaduais contra violações de direitos no sistema prisional.
26: Telegram detalha ações contra desinformação em plano para eleições.
25: FGTS completa 60 anos neste mês.
26: Boa noite, eu sou Leandro Bezerra.
25: E eu sou Walter Lima.
26: STF confirma planos de reestruturação do sistema penitenciário de 14 estados.
25: Os demais estados e o DF tiveram os planos validados, mas com ressalvas. Carolina Chaves.
27: Em 2024, o STF homologou o plano Pena Justa, que prevê medidas para enfrentar problemas históricos do sistema prisional. A partir dessas diretrizes, estados e Distrito Federal elaboraram planos locais. Agora, o Supremo também definiu como será feito o monitoramento das ações. Os tribunais de justiça terão que padronizar os procedimentos e monitorar o cumprimento das medidas previstas. Os corregedores gerais de justiça deverão acompanhar a execução dos planos com o apoio dos grupos de monitoramento e fiscalização do sistema carcerário. As informações deverão ser encaminhadas ao CNJ pelos comitês locais. Juízes corregedores de presídios e magistrados responsáveis pelas varas de execuções penais também poderão auxiliar na fiscalização.
26: Telegram apresenta plano de conformidade para as eleições.
25: A medida faz parte das ações do TSE para o combate da desinformação. Guilherme Firmino.
28: Segundo o plano, a plataforma poderá remover materiais potencialmente ilegais, restringir ou excluir contas em desacordo com o plano e usar marcadores para alertar os usuários sobre possíveis fraudes ou conteúdos falsificados. A plataforma também pode fazer a moderação de grupos, contas, bots e canais, através de denúncias ou por um sistema de detecção interna. A empresa deixa claro que as medidas abrangem apenas as funcionalidades públicas do serviço. As comunicações privadas permanecem protegidas e não são monitoradas.
26: Lei que criou o FGTS completa 60 anos no domingo, 13 de setembro.
25: O fundo foi criado em 1966. Larissa Batista.
29: Há 60 anos, o FGTS funciona como uma rede de proteção para quem trabalha. O empregador deposita todo mês e, sem descontar do salário, o valor em uma conta vinculada. Esse dinheiro pode ser sacado nas situações previstas em lei, mas é preciso ficar de olho. Cerca de 1,5 milhão de empregadores devem juntos 11 bilhões de reais em FGTS. Por isso, você deve prestar atenção e conferir os depósitos todo mês pelo aplicativo Meu FGTS.
26: Justiça recebe denúncia e ex-deputado TH Joias torna-se réu por corrupção.
25: A denúncia foi apresentada pelo Ministério Público Federal, Vanessa Pereira.
3: A denúncia contra o ex-deputado estadual TH Joias e outras 4 pessoas foi recebida pelo Tribunal Regional Federal da 2ª Região nesta semana. De acordo com o MPF, o esquema envolvia a ocupação de cargos públicos, o vazamento de dados policiais e a facilitação de vantagens ilícitas. Além da condenação pelos crimes imputados, o MPF requereu ao tribunal a manutenção das medidas cautelares pessoais e patrimoniais fixadas pela justiça. O tribunal manteve a prisão preventiva dos acusados, ordenou a transferência do ex-deputado para a penitenciária federal e deu aval ao compartilhamento de provas e uso de bens apreendidos.
26: Medida protetiva não pode impor à vítima de crime sexual o ônus de se afastar do acusado no trabalho.
25: Essa decisão é do ministro Antônio Carlos Ferreira do STJ, Fátima Uchoa.
5: Inicialmente, a medida protetiva determinava que o acusado mantivesse distância mínima de 100 metros da vítima de crime sexual e não tivesse contato com ela, que trabalha na mesma instituição. Mas devido à dinâmica profissional, o homem superior e hierárquico comparecia ao local de trabalho da mulher, o que a fazia se afastar das atividades para cumprir a ordem judicial. O ministro Antônio Carlos Ferreira ampliou a medida protetiva de urgência para proibir o investigado de ir ao local de trabalho da vítima. Segundo o ministro, a proteção legal não pode funcionar para obrigar a própria vítima a restringir atividades profissionais para não se encontrar com o investigado.
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26: A você uma boa noite.
25: Um bom fim de semana e até segunda-feira.
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1: Eu sou Humberto Pinheiro e estes são os destaques de hoje do Jornal do Senado, que começa agora. Projeto que autoriza trabalho com reciclagem a presos dos regimes fechado e semiaberto está pronto para votação. Sem aprovação pelo Congresso, 5 medidas provisórias perdem a validade. Congresso participa de campanha Setembro Amarelo de prevenção ao suicídio. Boa noite. Presos dos regimes fechado e semiaberto poderão trabalhar com reciclagem de materiais. É o que prevê um projeto que já foi aprovado pela Comissão de Meio Ambiente e agora está pronto para ser analisado pela Comissão de Constituição e Justiça. A proposta altera duas legislações para viabilizar o trabalho de pessoas presas na coleta e na reciclagem de materiais. Mais detalhes com o repórter César Mendes.
2: O projeto em análise na Comissão de Constituição e Justiça permite a participação de presos em atividades de limpeza urbana e de manejo de resíduos sólidos. Iniciativas que, segundo o autor, senador Sérgio Petecão, do PSD do Acre, vão contribuir para a ressocialização e para o desenvolvimento sustentável. O texto, aprovado pela Comissão de Meio Ambiente em junho, muda duas legislações para que isso seja possível. A Lei de Saneamento Básico, incluindo a possibilidade de que a triagem de resíduos seja realizada pelos condenados, e a Política Nacional de Resíduos Sólidos, para que o desenvolvimento de projetos de reciclagem por presos seja considerado como uma das iniciativas atendidas prioritariamente por linhas de financiamento público. O texto original previa ainda mudanças na Lei de Execução Penal, mas isso foi retirado da proposta sob a justificativa de que já existem normas legais que autorizam o funcionamento de oficinas de reciclagem nos presídios, como explicou o relator designado, senador Confúcio Moura, do MDB de Rondônia.
3: Devemos reconhecer que pelo atual regulamento jurídico não há vedação alguma para a implantação de oficinas de reciclagem de resíduos sólidos nas unidades prisionais, já existindo inclusive experiência nesse segmento.
2: Se for aprovado na comissão e não houver recurso para votação no plenário, o projeto seguirá para a Câmara dos Deputados.
1: Entre meninas de 15 a 19 anos, o Brasil registrou mais de 289 mil partos em 2023. O dado foi divulgado pelo Ministério da Saúde e alerta para gravidez na adolescência. Para prevenir a gestação nessa faixa etária, o Senado analisa um projeto de lei que torna obrigatória a veiculação de campanhas educativas sobre a prevenção da gravidez na adolescência e os riscos físicos e mentais relacionados ao aborto. A divulgação deve ocorrer no rádio, na televisão, nas redes sociais, nos cinemas, nas lojas de aplicativos e em jogos eletrônicos voltados para adolescentes. A iniciativa já foi aprovada pela Comissão de Direitos Humanos, onde contou com parecer favorável da senadora Damares Alves, do Republicanos do Distrito Federal. Ela pontuou a importância de incluir também o público masculino nas ações de conscientização sobre a gravidez entre os adolescentes. Atualmente, a proposta aguarda a análise da Comissão de Assuntos Sociais.
4: Estudos apontam que campanhas que incluem os meninos e as meninas são mais eficazes, pois promovem uma cultura de responsabilidade compartilhada, empatia e respeito mútuo.
1: Sem aprovação pelo Congresso, 5 medidas provisórias acabaram perdendo a validade. Entre elas está a que trata do novo Desenrola Brasil, programa do governo federal voltado à renegociação de dívidas de pessoas físicas. Repórter Pedro Pincer.
5: Entre elas está a MP do novo Desenrola Brasil, programa do governo federal voltado à renegociação de dívidas de pessoas físicas. Os devedores que participassem do programa teriam o CPF bloqueado em plataforma de apostas de cota fixa no prazo de 12 meses após a assinatura do contrato de renegociação. Para o senador Paulo Paim, do PT do Rio Grande do Sul, essa exigência era acertada.
6: Quem já está endividado não pode ser empurrado para um ciclo ainda mais grave de perdas, especialmente em um ambiente como o das apostas online.
5: Também perderam validade 4 medidas provisórias editadas pelo governo para reduzir os impactos impactos econômicos dos conflitos no Oriente Médio. Uma delas destinava 14 bilhões e meio de reais para financiar a compra de veículos como caminhões, ônibus e micro-ônibus.
1: A fachada do Congresso Nacional está com uma iluminação especial até domingo, em apoio ao Setembro Amarelo, campanha de prevenção ao suicídio. A ação acontece na semana em que o assunto foi debatido no Senado. Reportagem de Yasmin Rodrigues.
7: A iluminação especial amarela do Congresso reforça a campanha Setembro Amarelo, que busca reduzir o estigma e estimular a procura por ajuda. Um dos requerentes foi a senadora da

0: Soares Alves, do Republicanos do Distrito Federal, que nesta quinta-feira, 10 de setembro, data nacional de prevenção do suicídio, presidiu uma audiência pública sobre o assunto na Comissão de Direitos Humanos.
1: O Congresso Nacional está fazendo sua parte. Nós estamos aprovando leis todos os dias sobre o tema. Será que são só leis que nós vamos ter que construir ou nós vamos ter que fazer entregas de políticas públicas efetivas? Mas esse é um tema que não depende só do poder público.
0: Para quem precisa de apoio, o Centro de Valorização da Vida oferece atendimento gratuito e sigiloso pelo telefone 188, 24 horas por dia.
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3: Meu nome é Marta Garski, eu moro em Brasília e eu gostaria de saber por que nessas eleições serão escolhidos dois senadores.
2: Quem responde é o consultor legislativo Gilberto Guerzoni.
4: Marta, a nossa Constituição prevê que o Senado é renovado de forma alternada de 1/3 e 2/3. Então, a cada 4 anos, a gente elege senadores, alternadamente um senador e 2 senadores, uma vez que cada estado e o Distrito Federal tem 3 senadores. Então, neste ano, nós vamos escolher 2 senadores porque há renovação de 2/3 da casa.
2: 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E neste ano, fique atento. A votação é de 2 senadores e serão 2 votos para candidatos diferentes. Ou seja, é preciso escolher um candidato ou candidata, confirmar o voto e depois registrar o segundo voto para outro candidato. Se o eleitor digitar o mesmo número 2 vezes, o primeiro voto será considerado válido, mas o segundo será anulado. E tem outro detalhe importante. Na eleição para senador, não é possível votar apenas no número do partido. O voto precisa ser dado a um candidato. Se o eleitor digitar somente o número da legenda, o voto será considerado nulo. Para não esquecer os números, o eleitor pode levá-los anotados em um papel no dia da eleição. O primeiro turno será no dia 4 de outubro. E para ajudar o eleitor a se informar, o Senado Federal preparou uma página especial com informações sobre as eleições. O conteúdo está disponível em senado.leg.br/eleições. Com edição de Paula Groba e trabalhos técnicos de Eliseu Caires, o Jornal do Senado fica por aqui. Acompanhe agora as notícias do Tribunal de Contas da União e da Câmara dos Deputados. Boa noite e um bom fim de semana.
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6: 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Os criminosos também usam e-mails, SMS e WhatsApp para enganar as vítimas. O workshop é voltado a profissionais e gestores da área de segurança da informação, tecnologia e comunicação, mas aberto a toda a população. A transmissão será pelo canal do TCU no YouTube às 15h. 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
7: Deputados aprovam projetos para estruturar e incentivar o futebol feminino.
8: Câmara dá preferência a candidato afastado do convívio familiar no ProUni.
7: Povos tradicionais deverão autorizar empreendimentos em seus territórios.
8: Boa noite. Avança na Câmara projeto que prevê autorização dos povos tradicionais à realização de obras e empreendimentos em seus territórios. A repórter Silvia Munhato traz mais informações sobre a proposta.
9: A Comissão de Amazônia dos Povos Originários e Tradicionais da Câmara dos Deputados aprovou o projeto que exige consulta prévia e autorização de povos indígenas, quilombolas, e outras comunidades tradicionais antes do licenciamento de obras e empreendimentos que possam afetá-los. Pela proposta, os povos e comunidades tradicionais terão acesso prévio às informações sobre o empreendimento e seus possíveis impactos, com prazo adequado para análise e manifestação. O texto prevê ainda que as regras da consulta sejam definidas em conjunto com os grupos potencialmente afetados, respeitando suas tradições, idiomas e formas próprias de organização social. Em caso de divergência entre os moradores impactados e o empreendedor, prevalecerá a decisão da população afetada. A relatora foi a deputada Célia Chacriabá, do PSOL de Minas Gerais.
10: Nós estamos protegendo com esse projeto o direito mais sagrado, também o território e também a prevenção da saúde. A instalação desses aterros contamina os lençóis freáticos, provoca a insegurança alimentar, nutricional e também o adoecimento da população, provocando um verdadeiro ecocídio. Nenhum empreendimento desse porte pode passar por cima da identidade e do bem viver de nossos povos.
9: A versão original do texto apenas proibia a instalação de aterros sanitários em territórios de povos e comunidades tradicionais. A relatora, no entanto, ampliou o alcance da medida para abranger qualquer empreendimento capaz de provocar impactos diversos sobre essas populações. A relatora afirmou que a legislação já garante a participação desses povos, mas essas consultas nem sempre são respeitadas. Por causa da alteração do texto, o deputado Capitão Alden, do PL da Bahia, requereu que o projeto também seja analisado pela Comissão de Desenvolvimento Econômico. Segundo ele, as mudanças afetam a segurança jurídica dos processos de licenciamento. A proposta que condiciona a realização de empreendimentos em terras indígenas à concordância desses povos ainda deve ser analisada pelas Comissões de Desenvolvimento Urbano e de Constituição e Justiça. Da Rádio Câmara de Brasília, Silvio Minhato.
11: Direitos Humanos. Raimundo, PT do Rio de Janeiro, defende a aprovação de projeto que cria uma política nacional para a população em situação de rua. Relator da proposta, ele afirma que um dos objetivos é combater a aporofobia, definida como medo, rejeição ou distanciamento em relação às pessoas pobres.
12: Aporofobia é um termo que poucas pessoas talvez tenham familiaridade com ele, mas é pavor aos pobres, isso é temor aos pobres, medo dos pobres, quer dizer, distanciamento dos pobres. E nós sabemos que há muitas pessoas empobrecidas no nosso país, a população em situação de rua, na última contagem que temos, ela chega a quase 350 mil pessoas no Brasil, e são homens e mulheres, nossos irmãos e irmãs, que merecem ser respeitados e que têm direito aos direitos que qualquer cidadão brasileiro tem.
13: Raymond pondera que a iniciativa busca não apenas assegurar direitos básicos, mas também promover uma mudança cultural que supere a aporofobia. O parlamentar reitera que quer garantir a dignidade da pessoa humana em todo o território nacional.
11: Segurança Pública. Guilherme Derrite, do PP de São Paulo, defende a criação de regras para investigar crimes digitais e ampliar a cooperação entre órgãos públicos e plataformas. A ideia é compartilhar dados em casos de situação de emergência, como abuso sexual de crianças e adolescentes e maus tratos contra animais.
13: Guilherme Derrite também quer reforçar o combate aos crimes digitais com estruturas especializadas dentro das secretarias estaduais de segurança pública. O projeto do deputado estabelece regras de transparência para as plataformas e atualiza a legislação sobre exploração sexual infantil na internet.
11: Sóstenes Cavalcante, do PL do Rio de Janeiro, apresentou projeto que proíbe a venda de réplicas da carteira de identificação da pessoa com transtorno do espectro autista e de documentos semelhantes. Ele explica que o objetivo é evitar a fraude do documento de forma gratuita.
13: Sóstenes Cavalcante afirma que essa comercialização pode levar famílias a comprar documentos sem validade oficial, além de abrir espaço para o uso indevido de benefícios. O projeto do parlamentar prevê multa de R$1.000 a R$10.000, com valor dobrado em caso de reincidência.
11: Projeto de Luísa Erundina, do PSOL de São Paulo, determina que o crime de feminicídio nunca seja considerado crime militar. A deputada entende que esses casos devem ser julgados pela justiça comum, mesmo que o crime ocorra em quartéis ou envolva integrantes das Forças Armadas.
13: Luísa Erundina argumenta que o feminicídio é motivado pelo ódio e pela violência de gênero e não tem relação com a disciplina militar. Para ela, a medida garante que os acusados sejam julgados pelo Tribunal do

referência, delegacias de atendimento à mulher, defensorias públicas, núcleos integrados de atendimento às mulheres. Para situações de emergência ou risco iminente, ligue imediatamente para a Polícia Militar pelo 190.

0: leis viabilizaram a Copa Feminina de 2027 e propostas aprovadas reforçam o protagonismo das mulheres no futebol. A reportagem é de José Carlos Oliveira.
1: A realização da Copa Feminina de Futebol e o fortalecimento do protagonismo das mulheres no esporte passam pelo Congresso Nacional. Deputados e senadores já aprovaram leis que viabilizam a competição prevista para 2027 e analisam várias propostas de incentivo permanente às jogadoras desde as divisões de base. Uma das leis já em vigor permite que as 8 cidades sedes da Copa deem isenção de ISS, Imposto sobre Serviços, para empresas envolvidas na organização do evento. Outra lei regulamenta direitos e deveres da União e da FIFA durante a Copa. A relatora do texto na Câmara, a deputada Gleisi Hoffmann, do PT do Paraná, destacou os reflexos positivos da competição para o Brasil.
2: Ao investir em um grande evento, cria empregos, estimula a economia do turismo e melhora a infraestrutura com o legado de obras. Contribuirá para o alcance de objetivos como viabilizar a entrega de infraestrutura esportiva e para esportiva e a fomentar a prática do futebol feminino em todas as regiões do Brasil.
1: A chamada Lei Geral da Copa Feminina traz regras sobre comércio nas áreas dos eventos, publicidade, exploração de marcas e imagens, concessão de vistos para trabalhadores estrangeiros, venda de ingressos, segurança pública e funcionamento de serviços durante a competição. A aprovação não foi unânime. O deputado Kim Kataguiri, do Missão de São Paulo, lembrou a Copa Masculina de 2014 para criticar o fato de o Brasil sediar outro evento da FIFA.
3: O discurso de que a Copa deixa infraestrutura, deixa legado é falacioso, a gente já escutou essa balela, não deixou nada. A FIFA vem, saqueia o país e depois vai embora.
1: O Brasil participou de todas as 9 edições anteriores da Copa Feminina e tem a maior artilheira da competição, a alagoana Marta, com 17 gols em 22 jogos de 6 Copas. A Copa Feminina de 2027 será a primeira na América do Sul. Vai reunir 32 seleções entre 24 de junho e 25 de julho do ano que vem, com jogos em Belo Horizonte, Brasília, Fortaleza, Porto Alegre, Recife, Rio de Janeiro, Salvador e São Paulo. A Câmara ainda analisa vários outros projetos de lei para incentivar o futebol feminino. Os textos tratam de incentivos financeiros e superação da discriminação de gênero, entre outros temas. O deputado Marcos Braz, do PSDB do Rio de Janeiro, tem proposta com foco nas categorias de base.
4: Obriga que escolinhas de projetos de futebol financiados com dinheiro público federal ofereçam turmas femininas. Não dá mais para o Estado financiar projeto esportivo que só enxerga o menino. Se tem verba pública, tem que ter vaga para menina também. Assim que a gente forma a próxima Marta.
1: A ex-deputada Carla Aires, do PT de Santa Catarina, atualmente vereadora em Florianópolis, é autora de projeto de lei que cria o marco legal do futebol feminino. Da Rádio Câmara de Brasília, José Carlos Oliveira.
0: Homenagem.
5: A Câmara realizou sessão solene para a entrega da medalha do mérito evangélico Daniel Berg e Gunnar Wingren, por iniciativa de Raimundo Santos, do PSD do Pará. Ele lembra que 12 pessoas foram homenageadas com a medalha.
6: Então, o reconhecimento que a Câmara dá com essa medalha precisa reconhecer aquelas pessoas ou instituições que tiveram serviço de cunho evangelístico, mas com seus reflexos notadamente percebidos em favor da sociedade, levando não só o evangelho, mas levando a cidadania, a inclusão social, o apoio às pessoas desassistidas, onde o Estado às vezes não consegue chegar. É importante saber que essas igrejas não chegam sozinhas ali. Há líderes, há pastores, há pastoras, pessoas ou instituições que prestaram grandes serviços de evangelização, mas que os reflexos alcançaram centenas, milhões de pessoas.
0: A sessão solene para a outorga da medalha do mérito evangélico Daniel Berg e Gunnar Wingren aconteceu em junho. Segundo Raimundo Santos, a escolha do mês é uma homenagem ao aniversário da Assembleia de Deus, fundada em 18 de junho de 1911, na cidade de Belém, no Pará.
7: Saúde.
5: Câmara aprovou o projeto que obriga o acompanhamento em tempo real dos estoques de medicamentos do SUS. A reportagem é de Marcelo Larcher.
8: A Câmara dos Deputados aprovou o projeto que cria um sistema para acompanhar em tempo real o consumo, o abastecimento e o

0: estoque de remédios e produtos do Sistema Único de Saúde, o SUS. O projeto, já aprovado pelo Senado, determina que o governo federal, estados e municípios devem manter em conjunto dados atualizados sobre a quantidade de produtos e medicamentos em estoque. Isso vai permitir um acompanhamento constante dos níveis de produtos à disposição, inclusive das farmácias populares. A administração do sistema será compartilhada entre os gestores federais, estaduais e municipais do SUS. A justificativa para o projeto foi um relatório do Tribunal de Contas da União que apontou falha do Ministério da Saúde no acompanhamento dos estoques de medicamentos usados durante a pandemia de Covid-19. A proposta foi aprovada de maneira simbólica pelo plenário da Câmara. Antes disso, o relator na Comissão de Seguridade Social e Família, deputado Luiz Lima, do Novo do Rio de Janeiro, disse que a criação de um sistema que possibilite a consulta aos estoques públicos de medicamentos e produtos para a saúde contribui para a eficácia e transparência da gestão. Mauro Junqueira, secretário executivo do Conselho Nacional de Secretarias Municipais de Saúde, o CONASENS, disse apoiar o controle de estoque, mas apontou problemas que precisam ser sanados para que haja um acompanhamento em tempo real. Ele explicou que o que foi acertado após o relatório do TCU foi a atualização diária dos dados na Base Nacional de Assistência Farmacêutica, o sistema atual, de modo que se saiba o nível de estoque relativo ao dia anterior. Para Mauro Junqueira, nem todos os municípios conseguem hoje fazer esse controle em tempo real.
1: Tem muitos municípios com dificuldade de conectividade, de infraestrutura. Além disso, o SUS gera diariamente um volume muito grande de dados que precisam ser armazenados, processados e integrados. CONASEMES, como a voz dos municípios no SUS, é totalmente favorável à transformação digital no SUS, mas para chegar ao controle em tempo real em todo o país, é preciso superar desafios importantes de conectividade, de infraestrutura e do subfinanciamento do Sistema Único de Saúde.
0: O projeto que cria um sistema para acompanhar em tempo real o consumo, o abastecimento e o estoque de remédios e produtos para a saúde no SUS será enviado para a sanção presidencial e já pode virar lei. Da Rádio Câmara de Brasília, com informações de Antônio Vital, Marcelo Larcher.
2: Paulo Soares, do Podemos de São Paulo, trabalha em projeto para atualizar a tabela do SUS e melhorar o financiamento de santas casas e hospitais filantrópicos. O deputado afirma que a defasagem nos valores pagos por procedimentos médico-hospitalares compromete o funcionamento dessas unidades.
3: São santas casas vivendo no sufoco, são hospitais filantrópicos à beira da falência, são irmandades tentando entregar a chave para a promotoria para ver o que se faz com aquilo, porque não há uma sustentabilidade financeira daquilo tudo. Como é que se sustenta hoje uma Santa Casa, um hospital filantrópico, sendo que alguns dos procedimentos prestados ali dentro estão com a tabela defasada perante o SUS há 20, 23 anos?
4: Paulo Soares defende revisões periódicas da tabela para que os hospitais não dependam de negociações políticas pontuais. Ele também aponta que a medida pode ajudar a descentralizar atendimentos, reduzindo deslocamentos de pacientes de cidades menores para polos regionais.
2: Economia. A Câmara aprovou o projeto que estabelece diretrizes para fortalecer a indústria brasileira com estímulos à inovação e à geração de empregos. Márcio Biolchi, do MDB do Rio Grande do Sul, apoia o texto que também busca reduzir a dependência de produtos e tecnologias estrangeiras.
4: Márcio Biolchi ressalta que entre as medidas previstas estão incentivos à produção nacional por meio de bens e serviços desenvolvidos no país. A proposta ainda reforça mecanismos de defesa da indústria brasileira diante de práticas comerciais consideradas prejudiciais no mercado internacional.
2: Delegado Caveira, do PL do Pará, apresentou o projeto para proteger consumidores que utilizam poços, cisternas ou outras fontes regulares de abastecimento de água. A proposta visa impedir que concessionárias obriguem esses usuários a desativar a fonte alternativa por existir rede pública disponível.
4: O texto de delegado Caveira também proíbe a cobrança de tarifa quando o serviço não é utilizado. De acordo com a proposta, nos imóveis abastecidos por fontes alternativas, a cobrança pelo esgoto deverá considerar o volume efetivamente medido ou outro método técnico de cálculo.
2: Transportes. Projeto de Fernando Monteiro, do PSD de Pernambuco, pune concessionárias de aeroportos por atrasos e falhas em serviços. A proposta autoriza a Agência Nacional de Aviação Civil, a ANAC, a aplicar sanções a concessionárias que descumprirem indicadores de qualidade em etapas como desembarque e restituição de bagagens.
4: Pelo texto de Fernando Monteiro, as penalidades variam de advertências e multas até a caducidade da concessão em casos graves. Para o congressista, a medida protege o passageiro e garante a eficiência no atendimento pós-pouso.
2: educação. A Câmara aprovou a preferência no ProUni para candidatos afastados do convívio familiar. Conheça as medidas propostas com a repórter Paula Bittar.
5: A Comissão de Constituição e Justiça da Câmara aprovou uma proposta que dá prioridade em caso de empate na fase de pré-seleção do programa Universidade para Todos, o ProUni, a estudantes com histórico de afastamento do convívio familiar. O afastamento deverá ter sido motivado por negligência, discriminação, exploração, violência, crueldade ou opressão. O relator, deputado Roberto Duarte, do Republicanos do Acre, ressaltou que a proposta está alinhada a preceitos constitucionais, como o princípio da dignidade humana, o direito à educação como dever do Estado e o princípio da igualdade.
6: Esses jovens enfrentaram barreiras imensas até aqui. Garantir o acesso ao ensino superior é dar a eles a oportunidade de reconstruir suas histórias com dignidade e conquistar a independência financeira. A educação transforma vidas e quando formamos profissionais que superaram tantas adversidades, fortalecemos toda a nossa sociedade.
5: A proposta que dá prioridade em caso de empate na fase de pré-seleção do programa Universidade para Todos, o ProUni, a estudantes com histórico de afastamento do convívio familiar vem do Senado, onde já foi aprovada. Portanto, já pode seguir para a sanção presidencial, a menos que haja recurso para votação pelo plenário da Câmara. Da Rádio Câmara de Brasília, Paula Bittar.
4: Felipe Francischini, do Podemos do Paraná, pede que a Câmara, com o apoio do Tribunal de Contas da União, fiscalize a aplicação de recursos da merenda escolar em Grajaú, no Maranhão. A ideia é apurar possíveis irregularidades em uma licitação de mais de 12 milhões de reais.
2: Para Felipe Francischini, há indícios de entrega de alimentos antes da conclusão da licitação e um aumento de mais de 500% no valor do contrato em relação ao ano anterior. Ele defende ainda a identificação dos responsáveis e eventual ressarcimento ao erário, caso as irregularidades sejam confirmadas.
4: A Câmara analisa projeto que altera a Lei de Diretrizes e Bases da Educação para garantir aos pais ou responsáveis o direito prioritário de orientar a formação moral e ética dos filhos. Márcio Onaiser, do Solidariedade do Maranhão, explica que o objetivo é exigir que as escolas deem transparência sobre temas sensíveis.
2: O texto de Márcio Onaiser proíbe que escolas imponham conteúdos que contrariem as convicções familiares ou façam direcionamento ideológico. De acordo com o autor, a medida não cria censura, mas reforça a parceria e o diálogo entre a família e a escola.
4: Termina agora o jornal Câmara dos Deputados, produzido pela Rádio Câmara, com trabalhos técnicos de Everson Urani e apresentação de José Carlos Andrade e Luciana Vieira. Uma boa noite para você.
2: Uma ótima noite. A Voz do Brasil está de volta na segunda-feira. Excelente fim de semana.
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11: 10 e 5.
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14: Muito bem, o Pai Vendo Rádio chegando para te fazer companhia nessa noite de quinta-feira, dia 10 de setembro de 2026. A partir de agora até meia-noite, só aquelas modas para você matar saudade, para você dar aquela relaxada também, né? Para você curtindo a programação na capital Campo Grande e também no interior do estado de Mato Grosso do Sul. Seja bem-vindo à Rede Top FM e hoje você fala com o Pai Vinha do Rádio aí através do Insta, arroba Pai Vinha do Rádio. Tá valendo? E já aproveita e confere as novidades aí também, né? Fica sempre muito mais perto do Pai Vinha através do Insta. Bora começar, senhoras e senhores. Tamo junto e misturado, bora!
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14: Wesley. E já vamos começar assim a programação de hoje. Chico Amado e Xodó pra arregaçar com tudo. Telefone no ar, é a primeira de hoje. Até meia-noite, Wesley Paiva com você, o Pai Vinha do Rádio. Pode subir o som.

Stefani no ar. Agora são as mais brutas do rádio, tocam aqui no seu fim de noite. Tamo junto, misturado. Fim de noite. E o Bruno Marrone da sequência, coisa de pele. É de arrepiar, né? É o fim de noite com Wesley Paiva até meia-noite. Tamo junto aqui, 2 horas, daquelas que fazem você reviver os bons momentos da vida e relaxar também.

0: Coisa de Pele, suas melhores tocam aqui no seu feed de noite. E aí, tá gostando, tá curtindo? Quer falar com o Paivinha? No Insta, arroba Paivinha do Rádio, tamo junto.
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0: E só moda bruta. Mais uma moda daquela, se arrepiar. Mais uma de arrebentar a boca do balão. Nossa senhora. Nossa senhora, Paivinha. Aí você tá de lascar hoje nesta quinta-feira, né? Ótima noite pra você, obrigado pela audiência, pela companhia. Bora. Vai subindo o volume de leve no seu rádio aí. Dá volume da sua radiola e vem com o Paivinha. Chega junto.

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0: Acabei de lembrar de um programa que o Wesley Paiva apresenta Brasil afora, chamado Só Modão. É só essas modas aí que rolam na programação, hein? Que é isso, senhoras e senhores? Tá curtindo? Quer falar com o Paivinha hoje no Insta? Paivinha do Rádio, tamo junto! Bora que bora, senhoras e senhores, meninos e meninas.
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0: Só as melhores, só as melhores. Só moda bruta, tocando aqui no fim de noite. Afelari, hoje tá de judiar. Fala a verdade, produção, que é isso, hein? Desatino Ronaldo Viola.
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7: 10h25.
8: Em Caracol, Alto Caracol, Porto Motinho, Bela Vista, Antônio João, a rapaziada de Bonito, Jardim Guia Lopes da Laguna, tá todo mundo curtindo o fim de noite nesta quinta-feira gostosa, dia 10 de setembro de 2026. Bora de moda, seu Wesley Paiva.
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8: Donizete começa a nossa sequência musical nesse bloco, ó. Onde andará? Pode subir o som aos pouquinhos aí, né? Você que está curtindo baixinho no foninho, bora! Cola bem o ouvido no rádio.

isso. Que sequência musical é essa, senhoras e senhores? Hoje tá de arrepiar. Bora. Olha só mais uma que tá caindo aqui. Gilberto e Gilmar. Faz ela feliz. Jesus amado, produção. Assim você mata o locutor do coração. O pai vendo rádio. Assim o coração não aguenta. Bora. Pode subir o som aí. É o fim de noite. Até meia-noite, só essas, ó.

0: Aperta seu bar aqui no fim de noite. É o mesmo do Assino com X. Capa de revista, entre tantos outros sucessos. Faz ela feliz, é o nome dessa moda. De arrepiar, né? Fala a verdade, senhoras e senhores. Hoje tá de lascar. Que é isso, produção? Aí seja o dia do locutor e de todo mundo que tá ouvindo aqui a programação.
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0: Se marca mais uma daquelas de lascar. Zé Giovanni. Amante Anônimo. Excelente noite de quinta-feira a você. Obrigado pela audiência, pela companhia.

0: especial do ônibus. Só as melhores tocam aqui no seu feed de noite. Hoje pra você bater aquele papo com o Paivinha, vai aí no Insta, arroba Paivinha do Rádio, pra gente trocar uma ideia nessa noite especial de quinta-feira. Agradeço demais a audiência, a companhia, onde quer que esteja, rapaziada que curte também a nossa programação através do aplicativo topfm.top, nosso site, né? Tá disponível pra você aí na internet. Topfm.top, ótima noite pra todo mundo.
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0: Mais uma bruta aqui na nossa programação. O amor é verdade.
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5: 11:03.
6: Ensina, confia e permanece. 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
1: 11:04.

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1: E já vamos abrir a última hora do fim de noite desta quinta-feira, especial dia 10 de setembro de 2026. Agradeço a sua audiência, a sua companhia, você que acompanha através do 88.9 Campo Grande, Cidrolândia, Jaraguari, Rochedo, Corguinho, também a galera que curte a nossa programação através da frequência 98.9 em Glória de Dourados, Fátima do Sul, Juti, JTI, Grande Dourados, galera de Douradina, agradecendo também você de Culturama, que acompanha e participa aqui com Wesley Paiva também, né? Toda a galera na região norte do estado, através do 90.9, Camapuã, São Gabriel do Oeste, Bandeirantes, Pontinha do Coxo, Figueirão, Paraíso das Águas, tá todo mundo ligado aqui no fim de noite. Também toda a turma curtindo a nossa programação através da frequência 102.3 em Caracol, Alto Caracol, Porto Mutinho, Antônio João, Bela Vista, Jardim Guia Lopes da Laguna, Bonito, tá todo mundo ligado aqui no Paivinha do Rádio, nessa noite especial de quinta-feira. Bora de moda, senhoras e senhores.
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1: Bruno Marrone, a nossa última hora está no ar. Só Sei Te Amar é o nome dessa moda. É lindíssima, né? Aliás, aqui suas melhores são aquelas que você merece ouvir. Sobe o som da sua radiola e vem com Wesley Paiva.

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11: 11:23.
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17: 11:24.

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1: Muito bem. Bora abrir mais uma sequência musical nessa noite especial de quinta-feira. Agradecendo todos que acompanham a nossa programação na capital Campo Grande. Galera do interior do estado, todos que curtem também através do nosso site, o topfm.top. Uma ótima noite de quinta-feira a você. Obrigado pela audiência, pela companhia. Bora de moda.
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1: Chico Rei, Paraná, canta. Velha porteira pra ver mais uma sequência musical aqui no seu fim de noite. É quinta-feira. Já estamos caminhando pra mais um final de semana, né? Boa noite pra você.

0: 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Já estamos entrando aqui nos últimos 30 minutos. No fim de noite desta quinta-feira especial, dia 10 de setembro de 2026. Suas melhores tocam aqui pra você.
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0: Bora! Paguei pra ver. Eduardo Costa aqui na parada. Ótima noite. Obrigado pela audiência, pela companhia.

0: Cheguei pra ver Eduardo Costa. Mais uma carimbada top aqui na nossa programação.
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0: E só moda bruta. Só moda bruta rolam aqui na nossa programação. Ponto de chegada. Já estamos caminhando pra reta final do fim de noite de hoje, quinta-feira. Como tá passando depressa, né? De segunda a sexta, Wesley Paiva, o pai vindo rádio, das 10 à meia-noite, tocando suas melhores, suas brutas.

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6: 11:42.

0: últimas de hoje. César e Paulinho canta: você é tudo que pedi pra Deus e depois tem Milionários é Rico. Quem disse que esqueci são as últimas de hoje. Valeu.
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0: Wesley Pai. Tchau. Até amanhã. Obrigado mais uma vez pela sua audiência, pela sua companhia.

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de noite termina por aqui. Amanhã o Wesley Paiva espera por você por mais 2 horas de boa música e companhia. Boa noite.

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2: Meia-noite e um.
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fale a língua dos homens e dos anjos, se não tiver amor, serei como bronze que soa ou como símbolo que retine. Ainda que eu tenha o dom de profecia e conheça todos os mistérios e toda a ciência, ainda que eu tenha tamanha fé a ponto de transportar montanhas, se não tiver amor, nada serei. E ainda que eu distribua todos os meus bens entre os pobres, ainda que entregue o meu próprio corpo para ser queimado, se não tiver amor, nada disso me aproveitará. O amor é paciente, é benigno. O amor não arde em ciúmes, não se ufana, não se ensoberbece, não se conduz inconvenientemente, não procura os seus interesses, não se exaspera, não se ressente do mal, não se alegra com a injustiça, mas se alegra com a verdade. Tudo sofre, tudo crê.

0: que em parte conhecemos e em parte profetizamos. Quando, porém, vier o que é perfeito, então o que é em parte será aniquilado. Quando eu era menino, falava como menino, agia como menino, pensava como menino. Quando cheguei a ser homem, desisti então das coisas próprias de menino. Porque agora vemos como em espelho, obscuramente, mas então veremos face a face. Agora conhecemos em parte, então conheceremos como também somos conhecidos. Agora, pois, permanecem a fé, a esperança e o amor. Estes três, porém, o maior destes é o amor.
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0: Ô, compadre, comadre, estamos chegando aqui no Clube do Caipirão, defendendo as tradições culturais de nossa terra com grandes sucessos do nosso cancioneiro. Muita música, alegria pra você, que é o melhor ouvinte do mundo. Vamos que vamos!
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0: A sonoplastia do meu irmão, companheiro Zé Luquinha, assessoria e produção da dona Juju. Juntos nós vamos reviver um passado tão vivo e presente na história e na memória de cada um de nós amantes da música sertaneja. Com a proteção de Deus, estamos chegando!

0: aí, boiada, Tonico Tinoco, a dupla coração do Brasil, abrindo com chave de ouro mais uma edição do Clube do Caipirão.
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0: Opa, que maravilha, mais uma vez, seja muito bem-vindo, compadre, bem-vinda, comadre, ao nosso Clube do Caipirão, edição especial sempre junto com você. A Juju já foi ajeitar um cafezinho pra nós, o Luquinha tá ali separando mais umas modas, e nós vamos juntos recordando os grandes momentos da nossa música sertaneja e a moda por aqui não para.
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0: Vamos ouvir o Laço Reforçado, moda com Cacique Pajé.

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1: Aê, compadre, como é você que tá acompanhando o nosso Clube do Caipirão? Ó, o nosso programa, ele tem o objetivo de preservar a cultura caipira e a música sertaneja raiz. Por isso, nós temos alguns parceiros que gostam do nosso projeto e nos dão um apoio cultural para continuarmos firmes nessa jornada.
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0: O Luquinha sinalizou e nós vamos ouvir a Boiada do Araguaia, moda de viola, com Pedro Bento e Zé da Estrada. Ótimo sábado, bom dia.

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2: 2:19. 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
3: É o Clube do Caipirão defendendo a viola caipira, as tradições de nossa terra. Bom dia pra você que tá chegando agora, você que já vem com a gente, seja muito bem-vindo. Tem muita moda boa pra gente ouvir.
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3: Na ponta da agulha, moda a árvore. Essa é com Pedro Violeiro, o trovão do Brasil.

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1: Agora no Clube do Caipirão, preservação e meio ambiente. Vamos cuidar do nosso meio ambiente.
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1: Valeu, Wilson Sartori, pelas dicas. É isso aí, vamos cuidar do meio em que vivemos, vamos cuidar do nosso meio ambiente.
3: 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Um super sabadão pra você. Bom dia!

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2: 2h39.
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2: Muito bom dia pra você, meu compadre, companheiro, minha comadre, grande amiga. Final de madrugada, começo de manhã. Tamo aqui no Pé do Oito com o nosso Clube do Caipirão na Top FM. Tô feliz, tô na Top.
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2: Já estamos de volta com o Clube do Caipirão, maior programa sertanejo.

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1: Agora para o que você está fazendo, chegue mais próximo do rádio, aumenta o volume. Vamos ouvir Os Bastião no humor caipira do Clube do Caipirão.
2: Bastião.
3: Meu filho, que soneira é essa?
2: Ah, vou te contar um caos aqui, meu filho.
3: O que tá acontecendo?
2: Aqui, sabe aquela porteira ali perto de casa?
3: Acabei de fazer um café, você quer?
2: Não, me dá um café aí, meu.
3: Tome.
2: Ai, obrigado.
3: Ah,
2: ô Bastião, a porteira ali, meu filho.
3: O que aconteceu, meu filho?
2: Eu tô ali espiando ali com um pezão para uma Kombi.
3: Você é fofoqueira, hein?
2: Não, vai escutando.
3: É.
2: Aí parou uma Kombi, saiu um casal lá de dentro da Kombi.
3: É.
2: E enfiou pra debaixo da Kombi.
3: Ué, debaixo?
2: É, Kombi pensa que não adivinha. A viatura chegou.
3: Quem Deus pai?
2: Policial, Siqueira, Siqueira.
3: Quem Deus pai?
2: Já chegou perguntando ele. Falou assim, ô, quer saber que o senhor tá fazendo aí? Aí falou assim, não, senhor, eu tô consertando a Kombi. Ele, vou te dar dois motivos pro senhor tá mentindo. E qual que é? Ele, o primeiro, nunca vi consertar a Kombi com calcanhar pra cima.
3: Uai.
2: E segundo, você esqueceu de puxar o freio de mão, a Kombi tá lá embaixo.
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1: Aí, Os Bastião, aqui no Humor Caipira do nosso Clube do Caipirão. Siga no Insta, arroba Os Bastião SG. Amanhã tem mais causa pra você.
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1: É muita moda, pouca prosa. Toca mais uma, caboclo.

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1: Alô, amigos, um abraço do Roberto.
2: Luta bem gostoso do Meirinho.
1: Nós também estamos aqui no programa Clube do Caipirão.

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3: 12:58.
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3: Ótima madrugada pra você, bom dia, com muita moda boa e alegria, é o Mato Grosso do Sul em festa, aqui na Top FM com o nosso Clube do Caipirão.
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3: Ó, nós outra vez aqui defendendo a viola caipira, as tradições de nossa terra, aqui no Clube do Caipirão é só modão.
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3: Vamos ouvir a Garça Branca, essa é com Carlito Badu e Voninho, os reis do batidão.

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1: Aqui só toca modão. Grande sucesso, a gente ouviu. Ainda tem muita música boa pra gente curtir.
2: Pode vocês tudo.
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2: Agora, junto com a FAESP, Federação da Agricultura do Estado de São Paulo, Senar, Serviço Nacional de Aprendizagem Rural e sindicatos rurais, vamos com o informativo do agro, deixando você logo cedo muito bem informado. O reconhecimento no Brasil como país livre de febre aftosa, sem vacinação, uma luta de muitas décadas, representa uma das maiores conquistas da pecuária nacional, mas também inaugura uma etapa de ainda maior responsabilidade para produtores e órgãos de defesa sanitária. A preservação deste status exige uma vigilância epidemiológica cada vez mais eficiente, rápida capacidade de identificação e resposta diante de qualquer suspeita sanitária e integração permanente entre poder público e setor produtivo. Ao mesmo tempo, o país precisa avançar no controle e na erradicação de outras enfermidades que ainda afetam os rebanhos, ampliando a qualidade e a segurança dos produtos brasileiros e fortalecendo o acesso dos mercados internacionais mais exigentes. Para saber mais, acesse o site faespsenar.com.br. É o informativo do agro, junto com a FAESP, Senar e sindicatos rurais, deixando você logo cedo muito bem informado aqui no Clube do Caipirão.
1: 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Um super sabadão pra você. Vamos.

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3: 3:16.
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6: É o nosso Clube do Caipirão aqui na Top FM, Rede Top FM de rádio, para todo o nosso Mato Grosso do Sul, direto de Campo Grande, a capital morena, em 88,9, para a região de Camapuã, em 90,9, e em Caracol, 102,3. É o Clube do Caipirão aqui na Top. 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
6: Como é bom estar contigo em mais um amanhecer do nosso interior, aqui no Clube do Caipirão, abrindo o baú da música sertaneja.
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6: Vamos ouvir Moda Nova com João Carreiro. Ele faleceu, mas deixou gravada a música do nosso amigo Francisco Ramos, Revolve na Mão de Macaco.

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1: Aqui é muita moda e pouca prosa. Toca mais uma, Luquinha.

0: ó, Lourenço Lorival e o Boi Fumaça nas histórias e canções da música sertaneja, gravação de 1978.
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2: Olá pessoal, quem fala com vocês é o cantor Daniel e eu também estou aqui no Clube do Caipirão. 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

0: A barranca do dia já vai se aprumando, é final de madrugada aqui no Mato Grosso do Sul, só alegria com o nosso Clube do Caipirão, aqui na Top FM. 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
0: É o Clube do Caipirão pelo rádio, pela internet. O negócio é defender as tradições de nossa terra com as músicas que marcaram época. Bom dia!
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0: Vamos ouvir a bonita composição do nosso amigo Valdemar Reis. Era lindo meu lugar. Na interpretação, Pedro Violeiro e o seu pai, o seu Zé Melo. É o Pedro Violeiro, o trovão do Brasil.

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1: Uma ótima manhã pra você, bom dia.
2: Bom dia pra vocês tudo.
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3: 3:45.
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4: 3:56.

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3: 4 e 5.

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2: 4:23.

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3: Top FM. 4:24.

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2: 4:42.

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1: 4:44.

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2: 5 e 3.
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3: 5:21.

0: Vida, né, maestro? Oi, Campo Grande! O nosso estado de Mato Grosso do Sul, nosso bom dia especial para todos vocês, tá bom? É sempre de bem com a vida nesta manhã gostosa de sabadão, clima gostoso, né? Sempre de bem, tá bom, gente? Olha, a partir de agora então, é o programa Top Sertanejo com você até as 8 horas da manhã. Eu, Paulistinha, de bem com a vida.
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0: Na direção geral, nosso amigo Tony Ueiro, meu patrão do pé quente demais da conta, maestro.
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0: Manda aquele bom dia especial pra todos vocês. Obrigado pela sintonia, tá bom? Pelos quatro cantos do Mato Grosso do Sul, meu bom dia. O nosso interior aí, o pessoal da Chacra Sítios e Fazendas, né? O nosso bom dia especial pra todos vocês, tá bom, gente? A partir de agora você pode ir chegando, né? Sempre de bem com a vida, interagindo com você aí pelos quatro cantos, né? No Mato Grosso do Sul, o nosso bom dia especial pra todos vocês, tá bom? O nosso WhatsApp tá liberado pra você ligar e participar com o Paulo Gia através do 92188550, valendo aí pra todo o Mato Grosso do Sul, tá certo? Nosso bom dia a todas as autoridades competentes também, ao pessoal aí da Chacra, mais uma vez, Sítios e Fazenda em Campo Grande, pra você que tá no seu trabalho, nosso bom dia especial, tá bom? Hoje dia 12, né? Como o tempo passa, não é verdade? De bem com a vida, maestro! Olha, amanhã gostosa, chuvosa no Mato Grosso do Sul, né? Sempre de bem com a vida, gente. Mandando nosso sinal através da 88,9 para todo o Mato Grosso do Sul. Obrigado pela sua sintonia em qualquer lugar que você esteja. Obrigado mesmo de coração. Olha, 9218-8550, tá certo? Deixa eu ver aqui agora sim, rapaz, caiu o papel aqui. 9218-8550, pra você mandar aí o seu WhatsApp, tá liberado pra você pelos quatro cantos do Mato Grosso do Sul. Meu bom dia, mais uma vez, uma manhã super gostosa, chuvosa em todo o Mato Grosso do Sul. É verdade, e você curtindo a nossa programação 24 horas no ar de bem com a vida.

gente, agora são 5h25 em todo o Mato Grosso do Sul. Meu bom dia especial para todos vocês. Obrigado aí pela sintonia, né?

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2: Gente, agora são 5 horas e 35 minutos do Mato Grosso do Sul.
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2: Você já ouviu aquela música assim, Quatro Mil, Luan Pereira? É, essa é boa, viu?

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1: Vamos lá, gente. Oi, maestro. Rapaz, agora ficou bom demais, hein, Osley? Aí manja, hein? É grande, Osley. Esse é o nosso brother. Esse chegou pra resolver o negócio, o ditado, né, Osley? Grande garoto, hein? Um abraço pra você, meu irmão. Obrigado, viu? Agora deixa comigo, meu irmão. Vamos lá, gente, agora são 5:38, sempre de bem. Vou dar aquele bom dia especial pra todos vocês, obrigado pela sintonia. Alô, mundo velho sem porteira, Mato Grosso do Sul. Alô, vontade de tomar uns bens. Água nas cocotinhas e cachaça nas mulheres. Olha, 9218-8550 pra você mandar o seu WhatsApp pro Paulistinha, tá bom? Pelos quatro cantos do Mato Grosso do Sul. É, maestro, ao mundo velho. Rapaz do céu, aqui o bicho pega, né? O bicho pega, viu?

0: mundo, velho!
1: Cada cliente é um amigo. 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
0: É, gente de bem com a vida, né? Olha, você pode mandar o seu áudio pro Paulistinha, tá bom? Através do 9218-8550. Tá legal? Manda pra nós aí, em qualquer lugar que você esteja, pelos quatro cantos do Mato Grosso Sul. Manda aquele bom dia especial pra todos vocês. Obrigado pela sintonia. Obrigado mesmo de coração, mundo velho!

0: Eu volto na sequência, tá bom? Já se preparando pra começar tudo de novo.
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6: 5:45.

0: gente, oi, esse é a Caltra que é muito de bem com a vida, né, rapaz? Rapaz, que modão sonado demais da conta, viu? É, essa foi pra todos os cowboys do Mato Grosso do Sul.
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0: gente, agora faltando 10 para as 6 da manhã. Daqui a pouquinho tem o horário político, né? De bem com a vida.
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0: Olha, você conhece essa música aqui, né, rapaz? Essa aqui é um country americano.
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0: Mas nós vamos para essa aqui agora, faltando 10 para as 6 da manhã. Você manda o seu áudio através do 9218-8550 para todo o Mato Grosso do Sul. Obrigado pela sua sintonia. O pessoal aí nos sítios, né? Chacras e fazenda. Para você em casa, para você no seu trabalho. Que chuvinha maravilhosa, Mato Grosso do Sul. Um pouco pesada aí ontem, né, rapaz? Todo o estado. Agora tá tudo de bem com a vida. Agora são 5:51 em Campo Grande, no Mato Grosso do Sul, de bem com a vida. Sempre você vai mandando seu áudio através do 9218-8550. Valendo aí, pra você solicitar a sua música, né? Manda o seu áudio pra gente, tá bom? Essa daqui você conhece?

gente! Agora são 5:55. Essa é Mississippi, né, rapaz? Desde 1975 foi lançada essa música aqui no fio do das antigas, né? É, rapaz. É o Skype, é isso? Mississippi, 1975, rapaz. Aqui nós fala inglês também, viu? Maestro, né? De bem. Olha, daqui a pouquinho tem horário político, né?

0: Aí você vai mandando o seu áudio através do 9218-8550. É. Qualquer lugar que você esteja, obrigado pela sua sintonia, tá bom? Obrigado mesmo de coração. E manda o seu áudio pra gente, né?
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0: Aliança de seu tua. É, gente, vamos lá então, mandar aquele bom dia especial aqui, o pessoal que tá participando com a gente, né? O nosso amigo Bolinho. Ó, Bolinho, você tá bom? Lá da comunidade Tia Eva, né? Obrigado pela sintonia, tá bom? Axé. Mandar aquele bom dia especial também, nosso amigo Éder. O Éder lá do pessoal ali da região, ali de Terenos, né? Obrigado pela sintonia, tá bom? Obrigado mesmo de coração, meu irmão. Manda aquele bom dia também especial, sabe pra quem? Pra quem, Paulistinha? Pro meu amigo Camberlin, gente boa, gente nossa, obrigado pela sintonia.
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0: Agora são 5 horas e 57 minutos do Mato Grosso do Sul.
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pessoal aí da Lida do Gado, né? Já da manhã gostosa de sabadão chuvosa. Clima gostoso. Sempre de bem, maestro! Mato Grosso do Sul. Tá chegando a hora da

Olha, mandar aquele bom dia especial também ao pessoal do campo, né? O pessoal aí dos retiros, o nosso bom dia. Um bom dia especial do Paulo e Chico pra todos os meus amigos retireiros, né? É o

0: gente.
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27: Bora, gente, bora, maestro! Agora são 6:26 de Bem com a Vida, estamos de volta. Depois do horário político, né? Agora vamos até as 8 horas da manhã com o Top Sertanejo de Bem com a Vida, maestro. Aqui não pica pau.
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27: Olha pra todo o Mato Grosso do Sul, de Bem com a Vida. Oi! Olha, 9218-8550, tá bom? Pra você mandar o seu áudio aí, em qualquer lugar que você esteja, pelos quatro cantos do Mato Grosso do Sul, do leste a oeste, de norte a sul, da nossa querida Capitão Morena. Sofrência do Brasil. Manda o seu áudio pro Paulistinha através do 9218-8550, valendo pra todo o estado. Pessoal aí de Caracol, nosso bom dia. Olha o pessoal de Camapuã também, né? Olha o pessoal de Glória de Dourados, o nosso bom dia. O pessoal de Viema. Alô, Águas Claras. Oi, Pé.
28: Temporada 2000.
27: Sempre de Bem com a Vida, você vai mandando o seu áudio pra gente através do 9218-8550. É o Top Sertanejo do Bem com a Vida. A direção geral, nosso amigo Tony Ueno, meu patrão do pé quente. Agora são 6:27. Aoi, mundo velho. Roche do nosso bom dia especial do Paulistinha. Pessoal aí, alô, meu amigo grande macaco Gilmar, gente boa, né? Alô, meu vereador, como é que você tá, meu irmãozinho? Manda aquele bom dia especial, meu amigo Vanderlei também, o pessoal do Itamaracá, né? Aí no bairro Itamaracá, em Campo Grande, o meu bom dia. Bom dia especial para todos vocês aí do todo o estado de Mato Grosso do Sul. Alô, Ronaldinho, lá de Anastácio. Ontem eu estive falando com ele, né, rapaz? Ele falou, Paulistinha, eu quero você aqui, rapaz. Nós estamos esperando você, eu e Ronaldo Castanha. Sempre de Bem com a Vida, agora são 6:28 em Campo Grande. Oi, maestro Oscar! Olha, manda o seu áudio pra gente, tá bom? Através do 9218-8550. Tá certo? Você vai mandando pra gente aí. Vai solicitando a sua música até as 8 horas da manhã. E um programa Top Sertanejo de Bem.
29: Para, ele, Oniel Vieira.
6: boa noite, Ronieri.
27: É, gente, aqui sou da Cowboy Profissional, viu?
6: Alô, Paragominas, estamos chegando a partir de agora.
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2: Vamos lá, gente. Oi, maestro. Agora são 6:29. Aô, trem cosquito demais da conta.

0: São 6h32, bom dia. É, mandar aquele bom dia especial pro pessoal de Campo Grande, Nova Lima, né? O bairro Nova Lima. Bom dia pra todos vocês aí. Alô, meus grandes companheiros. Alô, papai, como é que você tá, meu irmãozinho? 100% sertanejo? Então tá bom, né?
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0: 6 da manhã, né?
1: Príncipe.
0: Manhã gostosa, chuvosa em todo o Mato Grosso do Sul. Obrigado pela sua sintonia, tá bom, gente? Olha, vai mandando o seu áudio através do 9218-8550, tá bom? Valendo pra todo o Mato Grosso do Sul, você pode mandar o seu áudio pra gente. Agora são 6 horas e 37 minutos, 6 e

0: gente. 6h39, bom dia. Bom dia, Mato Grosso do Sul, bom dia, Brasil. Olha, eu quero mandar aquele bom dia especial também ao pessoal aí dos assentamentos, né? Pessoal do assentamento Lambari, a Lambari Paulistia, pessoal aí de Sidrolândia, de todo assentamento, de toda a região aí, meu bom dia.
1: O locutor mais sertanejo do Brasil.
0: Sempre de bem, maestro.
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0: mundo velho. Alô, meu irmãozinho de microfone, fala comigo, palito velho.

0: também ouvindo através do nosso site, né, rapaz? Lá em aonde? Em Minas Gerais. Meu grande, grande companheiro, né? Zé do Pratinho, rapaz. Um abraço pra você, tá bom, meu irmão? Mandou um WhatsApp pra gente aqui, né? Grande Zé do Pratinho. Esse é o sósio, é sósio, né? Oficial aí. O saudoso Zé do Prato. Grande Zé do Pratinho, um abraço pra você, tá bom, meu irmão? Ele que é funcionário municipal lá em Minas Gerais, né? E locutor de rodeio. Um oi pra gente aqui nesta manhã de sabadão.
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0: Tá certo, então, gente, olha, vai mandando o seu áudio através do 9218-8550, tá bom?
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0: Eu vou de comercial, eu volto na sequência.
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0: Vamos lá, gente, eu volto daqui a pouquinho.
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8: 6:46.

0: meu grande garoto.
1: Oi. Uma música do Bruno Marrone.
0: Bruno Marrone.
1: Qualquer uma que você mandar aí.
0: Beleza, vou colocar aqui, tá bom? Beleza, então. Tem mais um áudio dele aqui. Vamos colocar, produção.
1: Que é Rochedo, Paulistinha.
0: Tá
1: tamo
0: certo.
1: Junto.
0: Valeu, meu irmãozinho. Grande abraço a todo o pessoal de Rochedo. Alô, meu prefeitão municipal. Alô, Arino Velho. Arino, faz um churrasco pra nós aí, que nós vamos passar por aí, viu? Alô, Fabinho, como é que você tá, meu amigo Fábio Franco? Gente boa, né?
2: Fala, Paulistinha. Opa. Bom dia.
0: Bom dia.
2: Bom dia, bom dia.
0: Bom dia.
2: Mandar um beijo pra minha tia Senir Leite lá em Caracol,
0: em MS, Caracol.
2: No restaurante Cowboy.
0: Tá certo. É o
2: beijo, Claudinei, beijo, né? Bom dia pra nós aí, colocando sorteio.
0: Tá valeu, valendo. Meu irmãozinho. Valeu.
2: Fica com Deus aí, tô feliz, tá na toa.
0: Valeu, você também. Tá valeu, obrigado pela sintonia, tá bom? Tem mais uma aqui.
3: Bom dia, Paulistinha. Estou ouvindo você. Opa. Estado aqui na rede, tô vendo a chuva aqui fora.
0: Tá chovendo, né? Tá chovendo, né? Antônio Lúcio.
3: Estou ouvindo você aqui em Rochedo.
0: Tá certo.
3: Saudosa Maria Central, que sempre ouvia lembrança ou mulher chorando.
0: Tá bom, então, meu irmãozinho, vamos lá, tem mais uma aqui.
4: Paulistinha.
0: Bom dia.
4: Aqui é a Nete Pereira Quintalinha, município de Fátima.
0: Tá bom, Nete.
4: Toca pra mim, Cristi Rafa, música Cheiro de Shampoo.
0: Cheiro de Shampoo.
4: Ofereço pro meu esposo Eugênio e pra todos que gostam da música.
0: Tá certo.
4: O sábado abençoado para todos. Todos nós, tô feliz, tô na top.
0: Valeu, valeu, Nete. Um abraço pra você atendendo o nosso amigo Pedrão, gente boa. Na voz do meu amigo Cicinho, grande Mirandinha e do saudoso Milton Aires, Viana. Ao trem cosqueto.
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0: entre o Rodinho e você, né? Alô, Mirandinha, como é que você tá, Cicinho? Mirandinha, esse é meu brother, né, rapaz? Esse é meu companheiro das antigas, né? Grande Mirandinha, gente boa, gente nossa.
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0: Vamos.

Olha, legal, tá aí, Bruno e Marrone, né? Não te quero mais, atendendo os pedidos de solicitação aí, dos nossos amigos ouvintes. Olha o pessoal aí da quinta linha aí, nosso abraço, nosso bom dia. Agora 6:58. Na sequência vem um Cristi mais um Ralph. Cheiro de shampoo, né? 6:58.

0: Legal, gente, 6h59, é o Chris Ralph, né? Passando por aqui. Oi, Campo Grande, Mato Grosso do Sul. Alô, Taboclo, alô, Corguinho. Um forte abraço a todos vocês, semana que vem estou por aí, viu? Alô, Macaco, grande Gilmarzinho.
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8: 7:04.
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0: Será de Corguina do Taboco, né? Ô, Ronaldo, pede pro Macaco preparar um jogo de truco pra nós aí. E qualquer hora eu vou passar por aí. Sábado que vem eu vou estar por aí, tá? Tá bom? Vou voltar por aí, beleza? No próximo sábado que vem, né? Vou fazer uma visita em geral. Oh, rapaz, a hora que eu fazer uma visita nesse Taboco, vocês podem preparar aí, viu? Tem alguma distribuidora de bebida aí? Gilmar, grande Gilmarzinho, popular Macaco, meu vereador, né? Meu vereador, gente boa, gente nossa. Vai dar aquele bom dia especial também. Vou fazer um moral aqui pra ele aqui, ó. O prefeito Barrinha, você tá bom? Bom dia pra você, viu, meu irmão? Ele nem me atende mais, ué. Ai, Barrinha, você é uma figura, rapaz. Esse meu prefeito, eu vou te contar, viu? Como é que tá os impostos aí, ô Barrinhas? Tá tudo bom? Ai, ai, ai. Alô, Jeff, nosso vice-prefeito Corguinho, grande abraço, tá bom, meu brother? Parar de falar disso aqui, não vai pensar coisa errada, né? Vamos lá, tem mais uma participação aqui, alô, bom dia.
14: Bom dia, Paulo.
0: Você tá bom?
14: Tô aqui na escuta.
0: Uhum.
14: Essa chuvinha gostosa.
0: Tá chovendo vindo, lá fora, né?
14: Deitada na minha caminha.
0: Tá chovendo. Certo. Tá
14: quero
0: certo.
14: Muito participar do sorteio desse Pix.
0: Beleza, automaticamente já tá caindo o sorteio, tá?
14: Foi meu aniversário, com 51 anos.
0: Quero é.
14: Participar do sorteio, quem sabe eu ganho.
0: Valeu, obrigado, viu?
14: Obrigado.
0: Valeu, um abraço.

0: Paulistinha, bom dia, tô feliz, tô na top. Aqui é o Fernando Vieira, na escuta. Toca aí Vivendo Aqui, no mato, né? É Trio Parada Dura, é isso?
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0: É, Trio Parada Dura, né? É Os Parada Dura, melhor, né? É o certo, né? Tá bom, acabou que eu toco pra você, tá? Já tá programado aqui. Você tem, rapaz, você tem uma bola de cristal, rapaz. Pior que tá programado mesmo, hein? Vamos lá, mais uma participação, bom dia.
2: Bom dia, Paulistinha.
0: Você tá bom?
2: Cláudio aqui, Vila Carlota.
0: Opa, na Vila Carlota.
2: Jardim Paulista, essa loja aqui, sem energia, desde anteontem.
0: É do Lava Jato, é do Lava Jato, isso, Cláudio?
2: Por causa da tempestade, né? Muito feio, graças a Deus, a gente vem prejuízo, só estamos sem energia, né?
0: Puxa
2: aí,
0: vida.
2: Aí começa o ramo aqui, a gente tem gerador, mas complica por causa das ferramentas, né?
0: É verdade.
2: Aí, das coisas que são pneumáticas, mas tudo na vontade de Deus.
0: Tá certo.
2: Forte abraço pra vocês, pra Energize, abençoar todos os funcionários dela, porque por baixo da chuva aqui a gente entende que é complicado, mas já tá apertando a gente aqui. Forte abraço, Paulistinha, coloca a gente no sorteio aí.
0: Valeu, Claudio, um abraço. Valeu, meu irmãozinho. Agora vamos lá então, pra onde? Deixa eu me ver, o Claudinei, né? Alô, bom dia, Claudinei, o Claudinei, bom dia, Paulistinha, aqui é o Claudinei Barbosa de Camapuã. Põe meu nome no sorteio aí, cowboy, tá colocado. Alô, Bolinho, lá da comunidade Tia Eva, né? Um grande abraço pra você, tá bom, Maché, meu irmão? Também a nossa amiga aqui, deixa eu me ver, bom dia, Paulistinha, aqui é a Branda. Olha quem apareceu aqui, rapaz. Esse garoto, viu? Olha, e esse copo aí, ô Kleber, hã? Da Isca Beer? É brinde pro Paulistinha, é? Ou não? Grande Kleber, deixa eu ver, ele colocou um áudio aqui, deixa eu ver. Olha lá, tomando café, rapaz. Eita, vai. Olha lá, que maravilha, né?
3: Bom dia pra nós, meu querido.
0: Você tá bom, Kleber? Esse é meu brother, hein?
1: E lá no Oeste sou vaqueiro abreviado e comigo.
0: Grande abraço, meu amigo Clebinho, né? O pessoal da Isca Beer aí, do Brasil, na sintonia com a gente, desde das 4 horas da manhã. Obrigado pela sintonia, tá bom, Kleber? Gente boa, gente nossa. Tem mais produção, manda pra nós aí pra não atrasar. Tem mais aqui, deixa eu me ver. Bom dia, Paulistinha, aqui é Elisângela, né? De Camapuã. Quero participar do sorteio, tô feliz, tô na top. Um ótimo sábado pra todos nós. Valeu, com certeza. Um grande abraço pra vocês aí, ao pessoal de Camapuã. Obrigado pela sintonia, tá bom? Alô, seu Mário. Bom dia, seu Mário.
4: Bom dia com alegria, bom dia com muita chuva.
0: É verdade, né?
4: Desde a meia-noite, água, que barulho.
0: É verdade, velho.
4: Mário Aparecido da Silva, Jardim Monte Alegre, tô feliz, tô na top. Tamo junto, Paulistinha.
0: Valeu.
4: Do sorteio de hoje, um abraço, Deus abençoe.
0: Valeu, seu Mário. Valeu, meu irmãozinho, grande seu Mário, né? Alô, vamos lá pra Mata do Jacinto, em Campo Grande, bom dia.
5: Bom dia, Paulistinha.
0: Você tá bom?
5: É o Carlos da Mata do Jacinto.
0: Opa, seu Carlos.
5: E aí, bom final de semana.
0: Obrigado, meu irmão.
5: Graças a Deus, protegendo aí você, todo mal. E
0: pra você também, família. Tá? Que Deus abençoe.
5: Protegendo eu, todo mal e toda a minha família. E protegendo todo o pessoal da rádio.
0: Tá certo.
5: Paulistinha, tô Oi. Feliz, tô na top. Tava com a música lá de Coisa do Poeira.
0: Coisa do Poeira, valeu, com certeza, ô seu Carlos. Beleza, né? Tem mais uma participação aqui rapidamente. Alô, bom dia.
6: Bom dia, Paulistinha.
0: Você tá bom?
6: Tô feliz, tô na top. Aparecido Pires, motorista de aplicativo,
0: Opa.
6: Rodando aí, carregando o povo aí pro Campo Grande.
0: Tá certo.
6: Mais um alô pra nós aí. Se quiser na top, tô feliz, tô na top.
0: Valeu, meus irmãos. Valeu, meus irmãos aí dos aplicativos, né? Os motoristas, um abraço pra todos vocês. Bom trabalho, viu, gente? Agora eu quero ir lá pro Centro-Oeste, lá de Corguinho. Alô, meu motorista da ambulância.
7: Bom dia, Paulistinha.
0: Você tá bom?
7: E aí, como é que tá as coisas por aí?
0: Bom, Ronaldo. Mas,
7: que é Ronaldo da ambulância do Caboclo.
0: Opa, Ronaldo velho.
7: Alô aí para todos os ouvintes. Top. Sertanejo. Um abraço lá pro pessoal lá no Torre de Pedra.
0: Torre de Pedra, né?
7: Vindo lá nesse momento.
0: Valeu.
7: Grande abraço, Paulistinha.
0: Valeu.
7: Dá uma moda boa pra nós aí.
0: Grande Ronaldo, lá do Taboco, motorista da ambulância, né? Município de Corguinha aí, ó. Grande abraço pra todos vocês, tá bom? Pessoal aí do Taboco. Tem mais uma participação aqui rapidamente. Alô, bom dia.
8: Bom dia, Paulista.
0: Você tá bom?
8: Estou feliz, estou na top. Aqui é Domingas, sítio São Bento, Camapuã.
0: Camapuã, né?
8: Gostaria de ouvir uma música, Oração pela Família, o qual dedico a toda a minha família e a sua também.
0: Tá certo, obrigado.
8: E quero participar da promoção de hoje, da nossa top 10.
0: Tá certo.
8: Tenha um bom dia e fica com Deus.
0: Valeu, você também. Deus abençoe, tá? Pessoal de Camapuã aí. Obrigado pela sintonia, tá bom, gente? Alô, Camapuã!

0: dia, bom dia.
1: Bom dia, meus amor, passando para desejar um ótimo dia para vocês.
0: Tá certo.
1: Eu sou Lindy Nava do Mato Grosso, do Norte Mato Grosso.
0: Opa.
1: Sinop.
0: De Sinop. Ei. Valeu, um abraço, pessoal de Sinop, né, rapaz, do Norte do Mato Grosso, obrigado pela sintonia, pessoal que nos ouve através do site, manda o WhatsApp, que a gente tá falando aqui em todo momento, pelo 9218-8550, né, e a pessoa grava lá e manda o WhatsApp pra gente, obrigado pela sintonia, tá bom? Só o nosso sinalzinho que demora um pouquinho chegar, né, mas a gente dá aquele bom dia, porque é através do site, né, pessoal do Norte de Mato Grosso e Sinop, um grande abraço.

0: 7:21, né? Olha o padre Zezinho cantou pra gente oração pela família. Nesta manhã gostosa de sabadão, clima gostoso demais da conta. Obrigado pela sua sintonia, tá bom? Sempre de bem. Manda aquele bom dia especial pra todos vocês. Obrigado pela sintonia, o pessoal aí do Tabuco. Alô, Tabuco, como é que vocês estão por aí, meus amigos? Eu vou para um breve intervalo comercial e eu volto na sequência atendendo os pedidos e solicitação do ouvinte.
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3: Olá, gente, agora 7:24 da manhã. Bom dia!
4: Bom dia, bom dia, bom dia, bom dia, bom dia, meu querido Paulistinha.
3: Você tá bom?
4: Gente da melhor qualidade, muita chuva na capital morena, Paulistinha.
3: Verdade,
4: forte abraço,
3: né,
4: pra você e pra toda a sua equipe da Top FM. Manda uma música aí gauchesca aí do grupo Tradição pra animar esse sabadão.
3: Mandar,
4: um abraço, meu amigo.
3: Valeu, valeu. Grande, esse é o Vanderlei, né, rapaz? Esse é meu brother também, o Vanderlei do Itamaracá e Campo Grande. Um abraço pra você, tá bom, ô Vanderlei? Grande abraço pra todos vocês, o pessoal do Itamaracá. Pessoal aí sempre curtindo a nossa programação, nosso bom dia especial para todos vocês.
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9: 7:27.

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2: Vocês gostam, né? Do sarro, né? Ai, ai, ai. Vamos lá, gente. Uma manhã super maravilhosa, né? E gostosa de sabadão, né? Mandar aquele bom dia especial a todos meus amigos comerciantes. Bom dia pra todos vocês, pessoal do comércio, né? O pessoal que tá abrindo aí agora o seu comércio. Bom dia pra todos vocês. Ótimo trabalho, boas vendas. Sucesso pra todos vocês, tá bom, gente? Olha, vamos para mais uma participação aqui, rapidamente atendendo os pedidos, né? E programando.
3: Bom dia, Paulo de Sul.
2: Bom dia.
3: Tudo bem, meu amigo?
2: Bom.
3: Aqui é o Aloysio, Jardim Panamá.
2: Oi, Luiz, tudo bem?
3: Toca em Frio na Madrugada, Rio Negro e Solimões.
2: Rio Negro e Solimões.
3: Tá bom, um abraço.
2: Valeu.
3: Semana aí.
2: Valeu. Valeu para você também, tá bom? Olha o meu brother que apareceu por aqui, rapaz. Ele que tava meio sumido. Ou eu, né, Ander? Acho que foi eu, né, Ander?
4: Bom dia.
2: Cê tá bom?
4: Sim, tranquilo, beleza.
2: 100%,
4: e você? O Ander Barbosa, aqui de Cipolândia, né, fazendo Ouro Verde. Estamos aqui na escuta.
2: Opa.
4: Já cedo.
2: Tá chovendo muito aí, Ander?
4: Aqui.
2: Muita, né?
4: Graças a Deus.
2: O galo me canta.
4: O procurador tá molhando tudo.
2: É.
4: Manda pra nós aí.
2: Aham.
4: Bora, Maciel.
2: Do Margo, né?
4: Pra um amigo.
2: Valeu, vou mandar pra você, tá bom, meu irmãozinho? Mandei essa do Zezé de Camargo, vou mandar outra pra você aí.
5: Bom dia, Paulinho.
2: Bom dia.
5: Paulinho, locutor de frente de loja aqui do bairro Taquaral Bosta.
2: Tá bom, Paulinho?
5: Bom dia pra o pessoal aqui da capital.
2: Tá certo.
5: E também o pessoal do interiorzão do estado. Aí, alô, Glória de Dourados, Fátima do Sul, pessoal de Viema também. Um grande abraço pra Caracol, pessoal de Bela Vista, pessoal da Fronteira. Alô, nossa grande Dourados também. Um grande abraço. Um abraço a todos vocês. Vocês aí que estão sintonizados com a Top FM. Tô feliz, tô na Top.
2: Manda aquele bom dia também especial a minha amiga Veraci, é isso? Dias Barbosa, também de Camapuã. Obrigado pela sintonia, tá bom? Um grande abraço a todo o pessoal de Camapuã aí. E obrigado pela sintonia. Grande abraço pra todos vocês aí. Chuva pra todo lado, né, rapaz? Pra todo o Mato Grosso do Sul. Que maravilha. É bom que esfria, é bom que fica friozinho, gostoso, né, rapaz? É bom que fica bom, né? O negócio fica bom, né? Não é verdade? Tá certo, então. Vamos lá, agora são 7:30. 7:30 em Campo Grande. Esse é o country americano. Olha, manda o seu áudio pro Paulistinha através do 9218-8550. Tá bom? Tá tudo programado aqui para vocês participarem do sorteio da programação da Top FM. 24 horas no ar de bem com a vida. Alô, Mirandinha, como é que você tá, meu irmãozinho, no trabalho? Grande Cicinho, né? Grande companheiro da gente. Vamos lá então, você vai mandando o seu áudio através do 9218-8550, tá bom? 9218-8550 para você participar aí do sorteio da programação, né? Tá bom? Manda seu áudio pra gente aí. Manda que nós vamos com certeza colocar você no ar, pra você ficar famoso pra todo o Mato Grosso do Sul. Nós estamos em rede, né, rapaz? Que maravilha. Um espetáculo de emoção, viu, gente?
6: Fala, Paulistinha,
2: fala,
6: o cowboy apaixonado.
2: Falo sim, moça. Bom dia. Bom dia pra todo mundo, né?

0: gente, agora são 7:32. Um bom dia a todo o pessoal lá do Mercado Que Preço, né? Obrigado pela sintonia. 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
0: Vamos lá, gente, agora 7:32, maestro!
2: Emocionante mundo do rodeio, onde o desafio entre homem e animal são marcados por pulos e sacolejos e a garra e determinação de cada cowboy. Na ação do esporte pesado e apaixonante, o público se agita, torcendo e vibrando a cada gineteada que sai. Na união de tropeiros, salva-vidas, competidores, juízes, equipe de som, DJs, locutores e comissão organizadora, começa mais um show de rodeio.
0: Vamos lá, gente, 7:33, bom dia, Mato Grosso do Sul, bom dia!

0: queria mandar aquele bom dia especial pro pessoal de Rio Negro, né? Obrigado pela sintonia. Um grande abraço pro pessoal lá do comando da Polícia Ambiental, né? Um grande abraço ao pessoal do comando de Rio Negro. Alô, fundão do Pantanal!
1: O seu, o meu, o nosso locutor.

manhã gostosa de sabadão pra todo Mato Grosso do Sul. É o programa Top Sertanejo de Bem com a Vida comigo, Paulistinha. Eu vou com você até as 8 horas da manhã. Aqui o bicho pega, maestro. Olha o Marlo Maciel, ciúme bobo. Alô, Éder. O pessoal aí. A região de Terreiros, né? Pessoal de Cipolândia, pessoal das fazendas por aí, o nosso abraço especial pra todos vocês.

7:38 em Campo Grande, nosso Mato Grosso do Sul. Alô, e alô, Bidu. Bidu, do bar de chuva, Bidu. Você chegou aqui no bar de chuva. Ai, ai, ai, esse é meu chá. Ó, vocês, eu vou falar um negócio pra vocês em segredo aqui. Mas já vou contar tudo, né, Bidu? Não é segredo, pô. Esse é meu brother, meu xará, Cláudio Bidu e Cláudio Paulistinha. Você sabia, Bidu? Rapaz, de vez em quando o Alex Ivan detona eu aqui e fala meu nome pra todo Mato Grosso do Sul, mas me dá uma raiva. É brincadeira. Grande Cláudio Bidu! Sempre de bem com a vida, ele que tá aí todos, segunda a sexta-feira, né? No programa da noite. Como é que é o nome do programa, Bidu? Clube do Bidu, isso, verdade. Vocês podem acompanhar, viu, gente? É um sucesso mesmo, tá bom? Na companhia do nosso amigo Cláudio Biduzinho, gente boa, gente nossa, pra lá de metro. Agora são 7:40 em Campo Grande, no nosso Mato Grosso do Sul. Você vai mandando o seu áudio através do 9218-8550, tá certo então? Valendo pra todo o Mato Grosso do Sul.

0: Banheiro, amanhã que ele vai estar, hoje à noite, né? Lá no rodeio da Top.
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6: 7:44.

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2: Dia. O pessoal tá bem aí da fazenda, aí da, no assentamento Torre de Pedra, né? O município de Corguinho, nosso abraço, nosso carinho pra todos vocês. Sim. Alô, Ronaldo, motorista da ambulância de Corguinho, Itaboco, grande Ronaldo Velho. O meu prefeitão apaixonado por demais da conta, Barrinha. Ao vice-prefeito também, o nosso amigo Jeff, né? Grande Jeff. Rapaz, se virar, ele teve uma sorte, pai. Ei, Jeff, né? Ele é grande atual, né? Grande, ele foi vereador já por 2 mandatos. E agora é atual vice-prefeito aí do Barrinha, né? Meninos que estão no cargo aí, tá todo momento, né, rapaz? Ô, Barrinha, gente boa, gente nossa. Ronaldo também, um grande abraço pro pessoal de Corguinho. Alô, meu compadre velho. Alô, Biné. O Biné quer ser locutor, velho. Ele falou um bingo lá, né? Semana retrasada em Corguinho. É isso aí, pessoal, é isso aí, pessoal, é isso aí, pessoal. Ai, vamos lá, maestro. Oi, trem cosquento.
3: Eu ofereço de coração.
2: Agora faltando 15, né? 15, ou melhor, 14 para as 8 horas da manhã. 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

0: assim. Vamos lá, gente, hora certa pra vocês mais uma vez, 7h47.
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0: Essa musiquinha é bom demais. Essa aqui o Claudio Bidu vai tocar pra vocês também, né? Faz parte do programa, o programa Show da Top.

0: Ó, então agora com Mato Grosso e Matias, canta pra gente, sensacional, essa música é bonita demais, né?
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0: Olha o Mato Grosso e Matias. Lembra dessa daqui, Enquanto o Sol Brilhar, né? Essa moda, com certeza, é uma moda que fala de amor sem fronteiras. Agora 7:48.

0: Mato Grosso, mais um Matias, enquanto o sol brilhar, né? Vou dar aquele bom dia especial também nosso amigo Chico. Alô, Chico, gerente aí do posto de combustível. Grande abraço pra todos vocês aí, tá bom? Os frentistas também.
1: Escuta essa história aqui, ó.
0: Agora são 7:51, 7:51 da manhã.
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0: Vamos lá, gente, agora são 7:52, né? Vamos pra mais uma participação aqui rapidamente, produção. Manda pra nós lá, bom dia, Paulistinha, abençoado sábado pra todos nós. É a Flávia Dias, é isso? No Copa Trabalho. Tô feliz, tô na top. Grande abraço pra todos vocês aí, tá bom? Obrigado pela sintonia, pessoal do Copa Trabalho em Campo Grande.
4: Bom dia, Palmeirinha, tudo bom? Toca pra nós aí o Chitãozinho Chororó. Pra nós uma música Chitãozinho Chororó bem boa, pra nós é o Caburé de Grande Dourado. Aqui muita chuva, Palmeirinha.
0: Ah, é?
4: Palmeirinha não, Paulistinha. Paulistinha. Muita chuva aqui. Bom serviço pra você, bom final de semana pra todos.
0: Valeu, grande abraço pra você, tá bom, pessoal de Glória de Dourados? Dá nada não, garoto. Bom dia, meu amigo Paulistinha, que é o Anísio Louvoeira, isso, de Glória de Dourados, passando pra cumprimentá-los a todos vocês da Top FM. E nós aqui do comércio estamos ouvindo você aí, Serginho, Lenão, Marcelo, Shigiro, é isso? Um abraço, bom trabalho pra todos vocês aí também, tá bom? Todo o pessoal aí de Glória de Dourados, né?

0: em qualquer lugar que você esteja. Obrigado aí pelo carinho de todos vocês, tá bom, gente? Agora 7h54, estamos chegando ao final de mais um programa Top Sertanejo. Desde as 4 horas da manhã estamos por aqui, né? Agora estou indo embora, né? Se prometendo voltar amanhã, a partir das 4 horas da manhã, com mais uma edição do programa Top Sertanejo, tá bom, gente?
1: Segura essa emoção.
0: Um forte abraço para todos vocês, fiquem na sintonia, tá bom? Quem sabe você pode ser um contemplado, uma contemplada do sorteio da programação da Top 24 horas no ar, tá certo? Na sequência vem aí o show da Top até as 12 horas. Hoje no comando oficial do nosso amigo Cão de Bido.

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5: 8 e 3.

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1: Aumenta o som aí, o Bidu chegou. Bom dia, bom dia.

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10: 8:24.

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5: 9:23.

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1: 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Elis Just na sua versão Cowgirl.

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3: 944.

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6: Vamos lá, são 10 horas e 4. Bom dia.

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1: Abrindo mais uma sequência aqui no Show da Top. Araqueto, Mal A.
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3: 10 e 8.

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0: Tony, bom dia.
2: Alô, amigos da Top FM. Alô, Bidu. Olha, a chuva não para na nossa capital. Muitas árvores ainda caídas, muitos bairros sem energia elétrica, né? E o que nos chama a atenção é que se você anda nas ruas de Campo Grande, estou aqui agora neste exato momento aqui em frente da Lagoa Itatiaia, você não vê nas ruas de Campo Grande os carros da Energisa. Sumiram. Não tem um pronunciamento oficial da Energisa, a ANEEL também não faz um pronunciamento, a GEMES, que é a agência reguladora aí que deveria de fato fiscalizar a Energisa, também não faz pronunciamento, e a população de Campo Grande, do Mato Grosso do Sul, fica a ver navios, fica aí nas mãos da Energisa, aguardando a boa vontade aí desta empresa que tem a concessão no Mato Grosso do Sul. É claro que o ventaval, a chuva, tem danificado várias redes, derrubado árvores, mas quando isso acontece, geralmente tem os carros da Energisa na rua. Por enquanto, eu não vi. Se algum ouvinte da Top ouviu, tira uma foto, manda aqui pra gente, na Rede Top FM, pra gente dar os parabéns. Mas por enquanto, não temos aí os carros da Energisa nas ruas da nossa capital fazendo o que deveria ser feito. Tô feliz, tô na Top, Bidu! Grande abraço!
0: Bom dia pra você!
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você, são 10:18. A hora passa. Olha, nós temos o que aqui em nossa premiação hoje? Nós temos pra vocês aí uma cesta da SS, cesta básica. Chegou, pediu, chegou. 991-70-2050. Também nós temos um frango, buscando frango. E também uma pizza da 3.

muito mais música aqui no nosso show. Show do Kibido, show da Top. Já que eu volto. Já que eu volto. Espero você aí. Bom dia. Acordou agora, preguiça.

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0: 10:24.

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2: Abrindo mais uma sequência. 10h24.

0: seu namorado vem, vem. Que calor danado.
1: Muita água, Xixica.
0: Muita água, Xixica. Muita água, Xixica. Fala comigo, bom dia, bom dia, bom dia. Quem tá por aqui? Alô, Carlos Bonita.
2: Bom dia, meu amigo locutor. Como é que tá você, meu camarada? Muita chuva na região, tu ou não?
0: Muita chuva.
2: Aqui o Bonita tá focada.
0: Ô, Bonita.
2: Tá acampado aqui pela capital.
0: Como é que tá por aí?
2: Mata as barrancas, eu tô meio perdido, rapaz.
0: Ô, Bonita, velho.
2: Coloca um sorteio desse trem aí.
0: Tá no sorteio.
2: Toca uma música pra mim lá.
0: Lança,
2: se quiser tocar um do Alanha lá
0: dentro. Ah, ê, Bonita.
2: Então, um do Canhoto, Robertinho.
0: Valeu,
2: Jó.
0: Aí, corre.

0: aí o Bidu. Opa. Faz barulho, Bidu. Vai entrar no sorteio ali dessas, desses prêmios aí, Bidu. É. O Reinaldo Mercado Porto Belo. Tô ligado na top, mas no 12. No 12.
1: Alô, Reinaldo.
0: E escutando o meu.
1: Alô, Reinaldo. Alô, Reinaldo Mercado Campo Belo. O pessoal tá lá com o somzão ligado no, na Rede Top FM. Gente, fala em mercado.

Cidade Lempensaria. Lembrando que no meio de semana, gente, no meio de semana tem um sorteio aqui pra você que tem carro aí, né? Com a bateria LA toda sexta-feira. É top. Você que é Uber, também.

0: eu vou chamar o Pitoco. Vou chamar o Pitoco.
1: Ah, vai, Pitoco. Pega, pega, Pitoco. Pega, Pitoco. Ah, não. Vai, vai lá. A hora fica brigando aqui, meninado. Vamos lá, são 10h31, Pitoco. Alexandre Pires, Mineirinho.

0: e 5,50 centavos de hoje aqui, uma cesta da, essa é a cesta básica, um frango, lá do esquema do frango e também uma pizza da Três Barra Grill.
1: Querida,
0: fazer
1: o Pix pra mim fazer minha unha, ou tu quer que eu mande o print misterioso pra sua mulher? Hã?
0: Fala aí, coração.
1: Querida, fazer o Pix pra mim fazer minha unha, ou tu quer que eu mande o print misterioso pra sua mulher? Hã? Fala aí.
0: Ai, já a tua ameaça não vale, né? Não, não fica ameaçando, não. Aí dá medo. Né? Fica todo mundo com medo aqui dessas coisas. É. Ameaça não, por favor. Ai, é isso que dá, né, Bidu?

dedo do céu, não dá não. Daqui a pouco eu volto com muito mais música. Alô, vamos mandar aqui os alunos do programa Cidade, estou ligado na Top FM, meus amigos de São Gabriel do Oeste, meus amigos daqui de Pachamã do Sul, daqui de Vila Formosa, Douradina, alô Douradina, como é que tá por aí, meus amigos de Vicentina, né? Ouvindo pela nossa 98,9 Top Gods Dourados, também estamos em Bela Vista, Distrito de Alto Caracol, ouvindo pela nossa 102.3, Mato Grosso.

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2: 10:42.

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0: Bidu volta na sequência, lá por 10h26, hein? Belezinha? Olha as 10h54! 10h54!
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2: 10:57.

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0: 50, ligou, pediu. Então nós temos um frango, lado esquerdo do frango, e também uma pizza da 3 Barra Grill. Participa aí, não mandou seu WhatsApp ainda? Dá tempo? Participa, quero falar com você. Quem tá comigo? Bom dia, bom dia, bom dia.
1: Alô, aqui é o Antônio lá de Rochedo.
0: Ô Antônio, como é que tá você, meu querido?
1: Tô na top.
0: Tá bom demais?
1: Tô na top aqui,
0: ah,
1: Campo Grande.
0: Ô, beleza.
1: Fala a música do...
0: Ah, que música?
1: Do Gustavo Lima aí pra nós.
0: Gustavo Lima, grande Antônio do Rochedo, ligado no Bidu, que ligou por aqui também. Bom dia, bom dia, bom dia, bom dia.
2: Bom dia, bom dia. Aqui é a Luciana, eu falo de Jardim.
0: E aí, Luciana?
2: Hoje choveu muito aqui, muito mesmo, mas hoje tá nublado, até agora não caiu um pingo, mas vai vir chuva ainda aí. E desde cedinho tô escutando a Top FM. Fico ligada no seu programa todo sábado,
0: obrigado,
2: viu? Na minha folga. Beijo, beijo, beijo, beijo, bom dia. Beijo.
0: Alô, Lu em Jardim, ligado no Bidu, bom dia pra você. Obrigado pela sua audiência em Jardim, gente. Ouvindo a Top.
3: Bom dia, meu querido. Estamos aqui ligado no Lajeado.
0: Ah, Lajeado, Campo Grande.
3: Ligado, ligado, na Top.
0: É bom demais, bom demais. Olha... Ah, não mandou seu mensagem, dá tempo ainda. Quero mandar um alô pros meus amigos de Jardim, meus amigos também de Caracol, Bela Vista, aqui de São Gabriel do Oeste, aqui de Rochedo, Corguinho, meus amigos de Fátima do Sul, ligado no Bidu. Bom dia, bom dia, bom dia, bom dia. Grupo Moleque.

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3: 11:37.

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2: Na Top, logo mais às 12 horas com o seu programado Vida Sertaneja. Olha, são 11:38, quem tá com minutinho, fala comigo. Quem tá por aqui, alô, alô, alô, alô.
3: Olá, Bidu.
2: Oi.
3: Bom dia.
2: Tudo bem, Bidu? Eu tô bem.
3: Como você está?
2: Eu tô top.
3: Chovendo muito, né? Que chuva,
2: aqui tá chovendo. É, aqui tá chovendo.
3: Bidu, é Cidinho de Dois Irmãos.
2: Ô, Cidinho de Dois Irmãos.
3: Tem um carrinho de pardinho. Estrela de ouro.
2: Estrela de ouro, mulher.
3: Pra todo mundo que tá ouvindo aí.
2: Obrigado.
3: Equipe de vocês.
2: Obrigado.
3: Muito, meus filhos. Te desejo uma ótima semana, abençoada com
2: pra
3: toda
2: você
3: sua
2: também.
3: Família.
2: Obrigado
3: tá
2: pelo carinho.
3: Tá feliz da vida.
2: Claro, é sempre assim mesmo. Alô, Gabriel, esse que vem da Silva, do bairro Otávio Petro, em Campo Grande, ligado no Bidu, quem mais top na Rede Top FM, mandou uma mensagem aqui, vai pro árbitro.
4: Bom dia, Bidu.
2: Bom dia.
4: Parabéns pelo seu novo programa.
2: Obrigado.
4: Que Deus te abençoe muito. Muita paz,
2: amém.
4: Muito amor.
2: É.
4: Tá? Aqui é Helena, do Silvestre 4, sua
2: obrigado,
4: vizinha.
2: Obrigado.
4: Que tá te parabenizando.
2: Tá certo. Obrigado pra você. Ótimo sábado. Obrigado pela audiência. Quem mais tá por aqui? Minha amiga Fernanda. O nome dela é difícil, né, Bidu? Fernanda Raumesh. Uma coisa desse jeito assim, né? Por aí. Alô, Fernanda. Tamo junto, tá bom? Quem mais tá ligado? Nosso amigo Wilson. Alô, Wilson. Wilson, bom dia pra vocês, Wilson. Daqui a pouco eu retorno com muito mais música. Já volto com o sorteio, já, tá bom? Da cesta, do frango e da pizza. Senta aí, Bidu vai e volta. Vou ali, toma água, já volto com muito mais. Vem do Top FM.
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2: Bom dia pra você, ligou o radinho agora, tava mimindo, né? Acorda, preguiça.
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6: 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Só um.

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5: 11:50.

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2: Tô de hoje, a sexta vai ser a sexta.

Paixão. O final do telefone dela é o 5532. Quem ganhou também aí o nosso, a pizza da Três Barril e Pizzaria foi a Maria Raquel, com o final do telefone dela é o 3793. É, 3793. E o frango, lá no esquerdo do frango foi quem? Foi o Cláudio Henrique, com o final do telefone dele é o 9564. Tá certo? A Cláudio Paixão aí ganhou a cesta da SS, cesta básica. 553 é o final do telefone dela. Nosso amigo Cláudio Henrique ganhou aí o frango, lá no esquina do frango, 9564 é o final do telefone dele. E nossa amiga Raquel.

carinho, pela grande audiência. Manhã linda, foi muito bacana passar com você essa manhã gostosa, dia chuvoso e a audiência lá em cima da Rede Top FM. Tá chegando ele aqui, nosso amigo Vanderlei Cabeludo. É, já tá por aqui, já. Com o Vida Sertaneja, eu vou dar uma descansada, volto na segunda-feira às 7 da noite. Fechou? O

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5: Meio-dia e 4.

com a gente, tá bom? Olha, também Camapuã, alô meu Camapuã, a audiência de Camapuã também é muito boa, né? Alô Camapuã, 90,9, né? Também a minha Glória de Dourados, alô Glória de Dourados, 98,9, é aquela região da Grande Dourados ali, mais ou menos uns 20 municípios, ali nós estamos, só você querer, você já tá sintonizado aí, né? Fazer companhia pra gente, lembrando que você pode mandar mensagem no 99218-8550. Vou repetir, que eu falo muito rápido, né? Então, 67 99218-8550. Manda sua mensagem de voz ou escrita, né? Que você vai concorrer aqui hoje, né? A um saco de ração da Central Rações. Central Rações, pra você ter ideia, é aqui Campo Grande, distribuidor do estado inteiro e também Dourados, Central Rações Sul, lá em Dourados, beleza? Então, e também, olha, mais uma cesta básica hoje. 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Vamos, eu quero ver você ligando, quero ver você mandando mensagem. Sabe por quê? A cesta é linda, é grande, né? Dá um 4 pessoas, no mínimo, aí 20 dias, tá sossegado, né? Então, quer dizer, uma cesta básica boa, muito bacana, né? Sem falar que essa empresa é uma empresa séria, né? 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Então agora vamos tocar a moda, né? Pode mandar mensagem, manda, hoje eu vou obedecer mais os meus, hoje nós vamos rodar mais, eu vou ver gente falando mais aqui, vamos rodar mais os áudios, né? E falando também das pessoas aí que, sem dúvida nenhuma, manda escrito e concorre todo mundo, independente da gente colocar o seu áudio aqui, você vai estar concorrendo aos prêmios, beleza? Mais ou menos assim, vamos tocar Teodoro Sampaio, toca, toca, toca pra nós, depois melhorar o Zé Rico, depois o Pau Caia Foia, aí é mais, é toca aí pra nós.

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16: Meio-dia e 23.

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4: Tô feliz, tô na Top. 12:24. Meio-dia e 24, hora boa, hora abençoada por Deus, hora da. Comendo um churrasquinho, você aí. Nós temos inveja de você, tá bom? Mas um churrasquinho, uma gelada. Né? Tem lugar que tá bem calor, aqui tá fresquinho, tá bom. Mas dá pra tomar uma gelada também. Mas se beber, não dirija, se dirigir, não beba. Verdade? Olha, você pode ligar no 67992188550. Pode ser você aí de Caracol. Alô, Caracol! Alô, Alto Caracol, né? Ali a fronteira, um grande abraço a vocês, né? 102,3. Também Camapuã, ô nossa Camapuã, 90,9, né? Camapuã tem uma audiência maravilhosa também, né? E também a nossa Glória de Dourados, 98,9, né? Você pode mandar sua mensagem, vai concorrer, saque de ração, vai concorrer a uma cesta básica, beleza? Uma cesta básica maravilhosa da SS Cesta Básica, né? E também o saco de ração da Central Rações. 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Na terça, de terça até sábado. Quem ganhar não vim, eu faço sorteio de novo no outro sábado que vem, beleza? A cesta básica da mesma forma. 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Então, olha lá, já falei, quer concorrer aqui, ganhar aqui uma cesta básica ou um saco de ração pro seu pet? Você liga no 99218-8550. Fechou? Quero ver, você pode ligar que você vai levar, que não, independente se a gente rodar aqui a sua fala, né? No seu áudio, independente da gente ler a sua mensagem que você manda escrita, não tem problema, você concorre da mesma forma no final do programa. Faltando 10 para as 3, nós vamos fazer o sorteio. Fechado? Voltei, chegou a mensagem aí ou não? Tem um povo com nós ou não chegou nenhum ainda? Então vamos ver quem que chegou aí pra nós.
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5: Boa tarde, Vanderlei!
4: Beleza, meu irmão?
5: E aí, meu garoto? Toca, toca, toca pra nós, Mercedita!
4: Opa, Mercedita boa, né? Outro bloco vou colocar. Eu também gosto. Eu gosto muito. Manda, manda.
1: Boa tarde, Vanderlei Cabeludo. Aqui
4: boa tarde.
1: É Esquivel, eu tô feliz, eu tô na top.
4: Oi, Esquivel.
1: Coloca no sorteio do Pix, que Deus abençoe a todos, um ótimo final de semana.
4: Beleza, hoje é cesta básica e saco de ração, beleza? Hoje não tem a paia, não tem a grana, né? Manda mais um aí pra nós, vamos falar com esse povo.
6: Boa tarde, Vanderlei Cabeludo, boa tarde, tamo junto, me misturado.
4: Boa.
6: Tô feliz, tô na top.
4: Também.
6: Mário Aparecido.
4: Ô Mário, tudo bem, Mário?
6: Vila Nogueira.
4: Ô, Vila Nogueira.
6: Participou do sorteio de hoje. Um abraço.
4: Obrigado, meu irmão. Vai estar concorrendo. Beleza? Vamos tocar moda agora, né? Depois nós vamos ouvir mais mensagens. Graças a Deus. Pode mandar mensagem no 99218-8550. Quero mandar. Ah, como é que é aqui? Ô, seguiu no Instagram. É. No Instagram é da Vanderlei Cabeludo Online. Vanderlei Cabeludo Online. Beleza? Pode me seguir aí. Vou tocar essa. Qual que é a primeira? Mato Grosso e Matias, que não pode ficar fora, né? Mato Grosso e Matias. Toca, toca, toca pra nós.

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2: Tô feliz, tô na top. Beleza, gente? É comigo, é até as três, vamos junto, né? Vamos tocando moda boa, vocês viram que moda boa? Só moda boa, né? E também tem os sorteios, que é os brindes, né? Que você pode ganhar um saco de ração pro seu pet, ou você vende, ou dá pra alguém, né? Não importa, se você tiver o pet, ele vai ficar muito feliz, pode ter certeza disso. E também uma cesta básica, né? 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E a cesta básica nós estamos sorteando hoje aqui, é magnífica, maravilhosa. Eu garanto pra você que 4 pessoas, 20 dias. Mais ou menos, tô falando mais ou menos, né? Pode ser até mais, né? Mas, se for eu que como demais da conta, 20 dias dá, né? Mas dá pra 20 dias. Mas é maravilhoso que você vai poder economizar, né? Querendo ou não, você ganhando uma cesta básica, então você pode ligar, passar mensagem escrita ou falada, ou

0: o áudio, né, para 99218-8550. Quero mandar um abraço muito especial, né, pra gurizada, meus amigos lá em Fátima do Sul. Tá mandando aqui um abraço. Ô, gurizada, o Porto. Só esse Portinho maravilhoso. Ô, Porto, família Porto toda aí, um abraço pra vocês, né? A oficina, oficina 147 Borgers. É meio de inglês aqui o trem, quase que deu câimbra na minha língua, né? Mas um abraço aí pra vocês aí, bem pertinho da igreja, a igreja na Senhora de Fátima, lá em Fátima, né? Oficina 147, nem na esquina, você não pai, não tem jeito de você errar, beleza? Um trem ajeitado, bacana, né? E chega lá. Quero mandar um abraço também pro meu amigo Ronaldo. Aí, Ronaldito, um abraço pra você aqui em Campo Grande, né? E também a patroa, né? Quem manda na casa, que manda mesmo, é a Gesiane, né, Gesiane? Um abraço pra você, Gesiane, ele manda o nome completo, ó. Gesiane da Conceição de Sales, né? Ô, Ronaldão, velho, arrojado, meu parceiro, meu companheiro, meu amigo. Grande abraço a vocês aí, toda a família, todos os amigos, né? E pode tomar um hoje, a Gesiane vai liberar você aí hoje. Pode tomar um, Ronaldo. Não tem problema não. Tá bom? E põe pra tomar minha conta aí. Depois na conversa. Pode comprar fiado. Um abraço pra você aí. Quero mandar um abraço pro pessoal lá no, na Tapera do Boquinha. Grande abraço pro meu amigo Boquinha, a todos que estão lá. Não sei quem tá lá, mas tem uma galera. Todo domingo, todo sábado é de lei. 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Quero mandar um abraço pro meu amigo Andrezão do Lava Jato. Agora essa chuva aí, ó, suja o carro. Amanhã você vai querer um carrinho limpo depois da manhã. Da manhã é domingo, né? Mas segunda-feira, encosta lá, que fica na qual? Fala aí. Aí eu não lembro da rua.
1: É Rua Majorico Lima, 89, bairro Vilas Boas.
0: Isso, é só chegar lá, meu guri. Você vai sair com o carro zerado de lá, beleza? Quero mandar um abraço pro Giba do Boi, um abraço pro meu amigo, né, o Bidu, esse parceirão. Tava aqui agora há pouco, deixou o programa bombando. Vamos ver umas mensagens aí? Vamos lá, vamos ver quem tá mandando pra nós aí.
2: Carne? Letícia Regina Nascimento da Costa, Vila Nogueira.
0: Ô, Vila Nogueira.
2: No sorteio. Tô feliz, tô na top,
0: Beleza, até nós, vai tá concorrendo. Manda.
3: Boa tarde, Vanderlei Cabeludo. Carne? Boa tarde a todos os ouvintes da Top 88.9.
0: Isso é
3: sou
0: nós.
3: Sou a Genô Jacão de Souza, da comunidade negra de São Benedito.
0: Ô, Genô, parceirão, sempre tá ligando pra gente.
3: Se você puder, toca pra nós aí, Ciúme Bobo, com Marlon Maciel.
0: Marlon Maciel, Ciúme.
3: Ofereço pra toda a galera que tá em sintonia com a melhor do estado, a melhor do Brasil.
0: Obrigado, top, meu irmão, 88. Com certeza. 9. Vamos fazer tudo, vamos mandar a moda pra você.
3: Tô na top. Uma boa tarde pra todos.
0: Um abraço. Nós colocamos aí a Mercedita que pediu, né? Vai rodar já, né? E também, manda mais mensagem pra nós aí, manda mais, vamos ver o que o povo tá falando.
4: Boa tarde, Vanderlei Cabeludo.
0: Tarde.
4: Aguinaldo Vargas, morador do conjunto José Abrão.
0: Fala, Vargas, velho.
4: Me põe no sorteio dos prêmios aí, tá?
0: Já tá concorrendo.
4: Tô feliz, tô na Top FM.
0: Isso aí, meu irmão. Boa, obrigado.
4: E ótima programação pra você.
0: Um grande abraço a todos vocês aí, meio do coração, tá bom? Manda. Vamos ver o que o povo tá falando aí.
5: Boa tarde, Vanderlei Cabeludo, é Sônia Ribeira aqui do Rancho Alegre 2. Hoje eu tô em casa, tô podendo ouvir rádio.
0: Ô, Sônia, aqui. Obrigado, Sônia.
5: Toca pra nós aí uma mariposa traiçoeira. Eu ofereci essa música, eu não sei porquê. Então, toca pra mim aí, me coloca no sorteio. Beijo no seu coração.
0: Beleza, no seu também. Um beijo também, tá concorrendo aí. Beleza? Vamos tocar moda agora, porque eu já tava na agulha aqui. Nos próximos blocos nós vamos colocar essas modas aí. Beleza? Vamos lá. Qual que é a primeira? A Perna com Mercedita, que é linda demais, né? E depois tem Leonardo e Guilherme Beruto, que essa é a minha música, que é falando pro bar, olhando pro bar, né? Declaração de amor pro bar. Pronto, resumi o trem. Mais ou menos assim. Perna, toca pra nós.

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5: 1:04.

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3: 13:04, ou seja, 1:04, é hora de tomar uma gelada e comer um pedaço de carne, vai lá, tira, vai lá no espeto, pega aquele um que tá lá na brasa lá, só dá uma raspada nele assim, né? O mal passado é meu gosto, né? Mas tem gente que gosta de bem passado, né? Mas vale, o que vale é bom demais, um sabadão maravilhoso desse, né? Esse sabadão maravilhoso, vale a pena você tomar uma gelada, doce. Não bebe, né? Não tem problema nenhum, toma um refrigerante, toma um suco, né? Mas o importante é estar com os amigos, com a família, né? Tá no bar aí jogando sinuquinha, tomando aquela branquinha, tá tomando uma querosene, não tem problema nenhum. O importante é esse, quero ver você feliz da vida, né? Alô, Caracol, meus amigos de Caracol, um grande abraço. Alô, Terenos, um abraço pro pessoal de Terenos, pessoal do Casarão lá, um abraço pra vocês, né? Também Ribas do Rio Pardo, né? Camapuã, Jaraguari, né? Alfredão lá, Valfredo Vilela, grande abraço a você, né? Alô, pessoal de Camapuã, você das fazendas aí, lá em Camapuã tem domador de cavalo bom lá, hein? Tem os caras que domam cavalo, tem um peão de rodeio bom. Camapuã é um lugar das fazendas, do gado, da pecuária, é igual todo o Mato Grosso do Sul, né? Mas lá, especialmente, quero mandar um abraço muito especial pro Bug. Alô, Bug, um abraço pra você, Bug. Deus abençoe você. Então, lembrando que é 90,9 lá, FM 90,9. Também minha Glória Dourada. Alô, Glória Dourada. Alô, JTI, Vicentina, Fátima do Sul. Alô, Culturama. Alô, Lagoa Bonita, Deltápolis. Um abraço em Viema. Um abraço a vocês aí. Também das fazendas. Lá também, Glória Dourada, aquela região lá também tem boiadeiro lá. Tem cavaleiro lá. Tem os caboclo ajeitados lá que sabe, não tá no. Conhece o lombo de um boi brabo, né? Um abraço pra vocês aí. Alô, meu JTI. Alô, Elias, meu irmão. Irmão do Zeb, da Dona Maria, filho da Dona Maria. Grande abraço pra você, obrigado. Alô, Mazin. Tá o Mazin, tá a Anice, tá o também o Mazin, deixa eu falar no nome do guri aqui. Se eu não falar, ele vai ficar bravo comigo. Então deixa eu falar, pera aí. Solte quem, né? Mazin, Luiz, Alfredo, um abraço pra você, Anice. Mazin, meu irmãozão, que Deus abençoe você aí, né? Mazin, que é um vendedor nato, né? Tá andando nesse mundão aí, vendendo várias, ele vende vários utensílios, várias coisas, né? Grande abraço a você, meu irmão. Depois você me passa certinho o que você faz as vendas aí, que eu vou falar aqui também, porque você é meu irmão, beleza? E também quero mandar um abraço muito especial pro pessoal da Central Rações. Alô, Kaique, um abraço pra você. Alô, Júlio, né? Também Alexandre, toda a galera lá, as meninas, todos os colaboradores, né? Grande abraço. 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SS Cesta Básica, maravilhoso. 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E também um saco de ração. 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Você vai. 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Beleza? Então tá falado. Então liga aqui pra você concorrer. 99218 8550. Vamos ver umas mensagens aí. Vamos ver o que os nossos amigos estão falando aí. Manda aí, Igor.
4: Boa tarde, Bandele, tá muito, manda. Do Miranda, do bairro Universitário. Beijo, sorteio aí.
3: Já tá no sorteio, meu guri.
4: Top.
3: Beleza. Obrigado pelo carinho, obrigado pela audiência. Um abraço. Vai lá, manda aí.
5: Tô feliz, tô na top. Boa tarde, Vanderlei.
3: Boa tarde.
5: Tudo bem por aí?
3: Tudo na
5: por
3: paz. Aqui,
5: tudo jóia. Eu quero ganhar essa cesta básica.
3: Beleza.
5: Eu estou disponível
3: no treino
5: e eu preciso dessa cesta básica.
3: Beleza, tá concorrendo.
5: Maria Elisângela Correia.
3: Ô, Elisângela.
5: Quero escutar a música hoje do Renan e Raí.
3: Hoje do Renan e Raí. Boa moda, hein? Boa moda.
5: Sábado show pra nós.
3: No outro bloco nós vamos tocar pra vocês. Se tiver aqui, tendo aqui, né? Manda ver. Vou atender meus ouvintes hoje que me tá mandando mensagem, que esse dia um já falou, ô cabeludo, você não fala da gente, não deixa a gente falar, e só você que fala, né? Então eu vou deixar agora, vou falar mais. Manda mais aí.
6: Bom dia, boa tarde, Vanderlei Cabeludo.
3: Tarde.
6: Elisângela de Camapuã.
3: Oi, Elisângela.
6: Quero participar da sexta e tô feliz, tô na top.
3: Beleza,
6: um ótimo
3: beleza.
6: A todos, obrigado.
3: Um abraço a todos os camapuenses.
6: Quero participar da ração camapuense também, Vanderlei. Elisângela de Camapuã. Tô feliz, tô na top.
3: Beleza, beleza, obrigado. Vamos lá.
7: Bom dia, Vanderlei Cabeludo.
3: Bom dia.
7: Aqui é a Lourdes Maria, tô ligadinha no teu programa.
3: Obrigado.
7: E eu queria concorrer aos prêmios, né?
3: Tá concorrendo.
7: O sacolão de preferência.
3: Beleza.
7: E eu quero ouvir a música da Belinha.
3: Belinha.
7: Sol e a Lua.
3: Muito
7: um
3: bom.
7: Feliz dia pra você. Tchau. Muito
3: obrigado, que Deus abençoe você também, sabadão maravilhoso. E eu vou tocar esse bloco agora que já tá na agulha, é pedido também, né? E a gente vai, só no, aí tem meu guri aí que eu coloquei também, vai na outra, então vamos tocar, vai dar pra tocar duas aí agora, né? Então vamos lá, vai, a primeira é Marlon Maciel, pedido também, e Mato Grosso Matias, é Mariposa do Amor, boa moda, mais ou menos assim, Maciel, toca, toca, toca pra

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2: 1:23.

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1: 1:24.

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1: 13h24, 1h24, beleza, beleza? Você tá bem, tá faceiro? Eu tô aqui chutando toco, tranquilo, feliz da vida, né? Porque tem uma audiência maravilhosa, quero mandar um abraço a todos. Obrigado mesmo, do fundo do coração. Dizer que eu quero mandar um abraço pro pessoal de lá de Ladário, do amigo meu lá de Ladário, vendo no celular, também o pessoal de Aquidauana, de Anastácio, todo um abraço, Fátima do Sul, Dourados, um abraço para Dourados, né? Também Vila São Pedro, Vila Vaga, grande abraço a vocês aí. Pessoal, vendo esse mundão aí, ouvindo a 98,9, que é a que dá de Glória Dourados, que pega nesse mundão aí, a Nova Alvorada do Sul. Quero mandar um abraço para todos, 98,9, né? E também tem a 90,9, que é Camapuã, e também Caracol, que é 102,3, pega toda aquela fronteira lá. Um abraço aos nossos irmãos paraguaios, um abraço, aproveitando e mandando um abraço pro Carlos Valenzuela, Eva, né? Pra todo mundo aí, um abraço. O também Guilherme Valenzuela, um abraço pra você também, meu guri, grande abraço. Mandando um abraço lá pra pessoal, Sônia, Deise, um abraço pra vocês aí, né? Obrigado pela audiência, obrigado. Vamos soltar mais um pouquinho de vamos ver aí, o que tem?
2: Boa tarde, Vanderlei Cabeludo, aqui é a Deise Anastácio. Corinthians aí a sexta, tô feliz, tô na top.
1: Quer ganhar a sexta, tá concorrendo, tá concorrendo. Um abraço pro pessoal de Anastácio aí. Um abraço, Sônia, abraço todo mundo aí. Beleza? Tem vários amigos aí, né? Também. E também aqui da Oana, né? Todo esse pessoal bacana aí de aqui da Oana, um grande abraço. Obrigado pelo carinho de sempre, né? Um abraço mesmo. E também quero mandar, já mandei pro Kaique aqui, mas quero mandar pra minha prima Silene. Ô Silene, beijo pra você, Silene. Que Deus te ilumina aí, pra você, pro Bacana, que é o escravo, né? Que é o marido dela, o Bacana. E também pra Thaís e o Mateuzito. Um abraço pra vocês aí, obrigado pelo carinho e audiência, tá bom? Prima, ela mandou pra mim que tava com vontade de tomar uma canha. Só que ela não pode, ela tá tomando um remédio, tá meio doentinho, então não pode. Então deixa pro primo aqui, que o primo executa, né? Quero mandar um beijo pra minha irmã, Valdirene. Valdirene, beijo pra você, pro Ricardo, o escravo, né? Pro Antônio, o aplicativo, e pra Camila. Beijo pra vocês aí, obrigado pelo carinho aí de sempre. Tá, minha irmã querida, te amo. E também minha mãezinha lá em Fátima do Sul, Dona Paulinha, que tá acamada ainda, né, minha mãezinha. Pra quem não sabe, eu já falei aqui, mas ela quebrou o fêmur. Tá lá, faz 110 dias. Tá, não pode colocar o pé no chão. O médico falou mais 60 dias ainda. Então tem que se cuidar, falar pra todas as pessoas idosas, né, pra se cuidarem. Minha mãe foi arrastar um bujão de gás. 82 de janeiro. Aí não tem jeito, aí é problema, né? Quero mandar um abraço muito, muito especial pro meu amigo. Eu quero falar de uma coisa muito importante aqui. Quando eu falei da minha mãe, eu já lembro. Gente, você que tem seu pai, sua mãe, seu vizinho, não interessa quem você ama, que precisa ter cuidados especiais assim. Às vezes a pessoa vai chegando na idade, né? Precisa ter cuidados especiais. Então eu vou falar de uma clínica, de um lugar de idoso, um lugar convivência pra... Tem gente lá que tá com 17 anos morando lá no mesmo lugar. Então, eu vou falar daqui a pouco, né? Desse lugar espetacular, que pode ter certeza que você, se você precisar, uma hora você vai ligar. E eu fui lá visitar e vi o tanto que é importante lá. Beleza? Então eu vou tocar moda, porque senão os caras vão falar, cara, você não toca moda. Então vamos lá. O meu filhão Lucas Matos, toca a moda dele aí. E tá, Boletom, quero mandar pra todo mundo tá ligadaço. E também Renan e Raí, foi a pedido aqui. E também a nossa rainha do rasqueado, Deli Delinha. A Delinha nossa tá lá com Deus, sem dúvida nenhuma. Mais ou menos assim, Lucas Matos.

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9: 1:45.

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2: 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Aí, Burger.

0: 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Gente bonita, bacana, cerveja gelada, coisa boa. Quero mandar um abraço pro Portinho. Porto, um abraço pra você aí. Vocês são uma família que a gente gosta muito. São muito meus amigos. Então, ó, cara, você que é da região aí, Vicentina, Deodatos, Glória, Iviema, Dourados, né? Vicentina, JTI, né? 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Falado então, agora eu falei com razão, porque eu fiquei assim, mas peraí, eu fiquei meio confuso, você entendeu? Mas um abraço aí, Porto, fica com Deus, meu irmão, que Deus abençoe você. Mandando, Silene, minha prima, fica tranquila, você tá com vontade de tomar uma cajibina, mas fica tranquilo que você vai ficar daqui a pouco, que eu vou tocar um chamamé aqui arrojado mesmo. Roda aí esse trem pra nós, vai pro povo tá falando com nós aí.
1: Oi, tô feliz, tô na top. Hilário Santos da.
0: Oi, Hilário!
1: Difícil acesso, boa tarde, Vanderlei.
0: Difícil acesso. Oi, Hilário, um abraço pra você.
1: Tá bom demais.
0: Quero mandar um abraço também pro Jacozinho. Oi, Jacozinho, lá no Ninho do Urubu. Um abraço pra vocês aí. Vai, manda mais.
2: Aô, meu amigo Vanderlei Cabeludo.
0: Opa!
2: De volta a Buritizão no Camapuã, meu parceiro.
0: Alô, Camapuã!
2: Toca pra mim aí, rapaz, Irmãs Rodrigues.
0: Irmãos Rodrigues.
2: Peito de Aço é o nome da canção, rapaz.
0: Peito de Aço, vamos ver se nós achar aqui.
2: Tô feliz por aqui, tô na top, meu amigo.
0: Beleza, meu amigo, um abraço pra você.
2: Manda
0: essa
2: aí pra nós aqui, beleza, meu parceiro?
0: Um abraço, fica com Deus.
2: Muito bom, meu parceiro.
0: Um abraço. Beleza, beleza. Vamos, manda mais aí.
3: Opa, Vanderlei.
0: Opa.
3: Seu amigo Adilson.
0: Adilson.
3: Adilson ouvindo aqui.
0: Adilson.
3: Manda um modão pra nós aí. Coloca meu número no sorteio, hein?
0: Tá, beleza? Bom, Adilson.
3: Tá, no Campo Nobre.
0: Você tá participando,
3: cara. Pra nós.
0: Tá participando. Um grande abraço a você, meu amigo. Que Deus abençoe você. Eu vou falar daqui a pouco da convivência de idosos, né? Da dona da um lar onde você cuida de vira família. Lá você vira família. Com centro de convivência, Dona Ana. Maravilhoso. Depois vou falar daqui a pouco, tá bom? E também um abraço pro pessoal da Eficaz. Alô, alô, família Saraiva. Um abraço pra vocês aí. Essa Eficaz é demais. Vamos tocar moda. Como é que é a primeira aí? Simone Mendes. Agora só mulher. Simone Mendes, Marília Mendonça e a Luana Prado, que canta muito também. Mais ou menos assim.

0: Muito obrigada, Jesus.
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6: 2:05.

poliesportiva, com homenagem ao nosso saudoso Augustinho Valota. Foi muito, que foi lindo, me falaram aqui. Graças a Deus tem uma audiência boa. E o pessoal me mandou pra mim aqui, disse que foi lindo a inauguração, a reinauguração, né? E a revitalização da poliesportiva, que é um centro de esporte muito bom lá em Fátima do Sul, né? Que eu conheço, fui vereador lá, posso falar. E com a revitalização ficou melhor ainda. Parabéns, prefeito. Muita gente elogiando. Parabéns. E homenagem a um cara que tem a família toda aí, Augustinho Valota, tem os filhos, tá tocando o comércio da mesma forma, né? E o Augustinho foi morar com Deus, mas é um cara que também que gostava de esporte. Era sempre infiltrado no 21 de abril, lembro como fosse hoje. E isso aí nos deixa felizes. Parabéns, prefeito. E parabéns a todos os vereadores também de Fátima do Sul. Quero mandar um abraço também especial pro nosso governador Riddle. Alô, Riddle, um abraço pra você. Tá firme e forte aí, né? Também quero mandar um abraço pro paizão André Putinelli. Alô, paizão André Putinelli, que Deus abençoa. Tá lá pro lado de Corumbá. Eu tava andando no estradão aí, né? Vindo embora, quem sabe tá até ouvindo a gente aí. Um abraço, Léo. Um abraço pra você também. Lembrando que amanhã, domingo, tem um churrascão beneficente lá em Fátima do Sul, que é em prol do Hospital do Câncer. Onde vai estar toda a região vai estar lá na Aparecida Saltarelli, no Parque Exposição Aparecida Saltarelli, Sindicato Rural, né? Que é um espaço maravilhoso também e vale a pena, né? Eu quero fazer, vamos ver se vai dar tudo certo pra gente ir, se não der, né? Um abraço a todos aí, não deixe de colaborar, de participar, que é importante para esse hospital que atende tanta gente, né? Que é o Hospital do Câncer. Um grande abraço a todas as pessoas que estão organizando, que estão ajudando, que estão fazendo. Já vai dar mais de 1.500 pessoas lá, com certeza. Toda a região da Grande Dourados vai para Fátima do Sul amanhã, que esse churrascão maravilhoso. Todas as pessoas que estão trabalhando nesse projeto, né? Quero mandar um abraço muito especial para a família Saltarelli. Gabi, um abraço para você, Gabi, minha parceira, minha amiga. Todos a família Saltarelli tem um grande respeito, né? E lá o nome do Parque Exposição é da Aparecida Saltarelli, que é a mãe do Celso Saltarelli, que também não está mais com a gente, mas que é um paizão, um irmão, um amigo, né? Eu quero mandar um abraço muito especial a toda a família. E amanhã não percam, não percam. É bom demais, é churrascão, é trem bom mesmo, beleza? Quero mandar um abraço também para o vereador Carlão. Ô, Carlão, meu patrão, meu amigo, né? Carlão foi vereador comigo aqui em Campo Grande. Também o Papi, presidente da Câmara.

0: abraço pra vocês aí também. Júnior Mote, um abraço, meu irmão. Coringa, um abraço. Cabalmi, um abraço pra você. Flavão, um abraço. Tá pra todo mundo. Geraldo Rezende, deputado Geraldo Rezende, um grande abraço. Que Deus abençoe a sua vida. Muita sorte, muita força, né? Quero mandar abraço. Vou mandar abraço aqui pra todo mundo, né? Mandar pro Vander também, um abraço. Pra todo mundo, pro Reinaldo da Zambuja. Gente boa, sangue bom. Um abraço também, né? E vamos tocar moda? Ou dá pra rodar uma mensagem ainda? Dá pra rodar? Então manda aí, velho.
1: Boa tarde, Vanderlei Cabedoso, Lafayette Nunes, aqui de São Conrado. Forte abraço.
0: Alô, São Conrado.
1: Semana. Toca pra nós, Gini Gêmeo aí.
0: Gini Gêmeo.
1: Ah, tô feliz, tô na top. Me coloca no sorteio aí, meu amigo. Toca, toca, toca, toca pra nós.
0: Toca pra nós. Um abraço aí pro pessoal da Aero Ranch, do pessoal do São Conrado. Um abraço pra todos os bairros de Campo Grande. Boas Moreninhas, um abraço. Beijo no coração de vocês. É, obrigado pela sintonia de sempre. E vamos tocar a moda. Então dá pra rodar mais um. Você que manda aí. Dá pra rodar mais um? Então manda aí.
2: Ô, Vanderlei Cabeludo, Vanderlei Cabeludo.
0: Só é nós.
2: Aqui de Tratamento São Judas. Gente, Rio Milhão de Maracaju.
0: Tô firme na praia.
2: Mesa aí, o chamamé. Tá com o chamamé pra nós aí.
0: E agora? Agora vai sair o chamamé.
2: Tô vendo aqui pela Rádio Guarda Dourados.
0: Ô, na 98,9.
2: Tô vendo aqui, rapaz. Mandando pra nós aí.
0: Obrigado, meu irmão. Que Deus abençoe. Fala
2: aladinho pra nós aí, se não tiver outro mundo aí.
0: Beleza, meu irmão?
2: Fala aladinho pra nós aí.
0: Alô, aladinho também. Vou mandar, mas agora vai o chamamé. Você pediu o chamamé? Vou mandar o chamamé agora. É? Vai lá, mais uma.
3: Boa tarde, Vanderlei Cabeludo.
0: Opa!
3: Aqui o Elpidio aqui do Colômbia.
0: Ô, Elpidio, um abraço pra você, Colômbia. Pessoal da Colômbia do bairro.
3: Meu nome é Elpidio Barbosa Dias, moro no Jardim Colômbia.
0: Um abraço, meu irmão.
3: Toco uma música aí com o Mário Maciel, Ciúme Bobo.
0: Já tocamos ela.
3: Tô na escuta aqui, tomando uma escovinha.
0: Ô, coisa boa, tô com inveja de você, mas já eu vou lá pro Tapera do Boquinha lá. Tapera do Boquinha, vou lá tomar uma, é? Vamos dar uma moda? Vamos mandar moda então, Zé Correia, Maciel Correia, Jacaré, que é a minha música, eu já falo pro povo. Que depois Zé Correia, boa também. E Cris Gilmar, que é um pedido também no final aí, beleza? Mais ou menos assim. Maciel, esse grande Maciel Correia, cara, toca muito. Beijo no seu coração, meu irmão. Toca, toca!

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0: Falou que semana que vem não vou sortear um negócio só pra região, né?
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0: Vai, o que que é? O que que é, Patrícia? O que que é? Mandar um abraço pro Victor também lá em Fátima do Sul, Oriente Sushi, Oriental Sushi. Um abraço aí também pro Marcão, ô Marcão, do espetinho, é bem frente do sushi. Se você não quiser comer o sushi, você come um espeto com a cerveja gelada, é, ué, lá pode ir, lá é delivery, atende, leva em casa do povo, né? O cara vende muito, dá. Um abraço, Victor, Deus abençoe você aí, Oriental Sushi, lá em Fátima do Sul. Obrigado pela audiência, obrigado pelo carinho. 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Ralph Gardner, quero mandar um abraço pro meu parceiro Ralph Gardner. Quero mandar um abraço pro Bentão. Alô, Bentão! Alô, Botinha de Cobra, um abraço pra vocês aí. Daqui a pouco tô chegando no pé do eito, né? 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Bentão, um abraço pra você, um abraço pro Beto Pereira, um abraço pra você. E agora, né, tem que ouvir moda, porque tem que ouvir moda, não tem jeito, né? Porque senão o povo fala, Gabriel, você fala demais, nós não tô ouvindo moda. Então agora vai moda. Qual que é a primeira aí que nós mandamos? Gini Gelo, pedido do pessoal que tá ligando aqui. Hoje eu tô atendendo, todos estão me pedindo, né? Vai lá, outra. Alain Aladim, meu irmãozão Alain, que é um cara que é o meu amigo, né? Meu amigo tá em São Paulo, mas é meu amigão. Também Perla, essa polca para, essa música é linda da Perla. Índia, é linda demais. Então vamos lá? Toca!

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3: 2:44.

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Fechado? Vamos fazer o sorteio então? Vamos lá, meu amigo, manda brasa aí. Parou. Primeira ração. Telefone 2282. Telefone 2282. Gislaine Gasparello. Vida Nova 3. Vida Nova 3. Aqui de Campo Grande, beleza? Beleza, ó. Já ganhou. Pode vir aqui na parte. Pode vir na terça-feira aqui pegar aqui. Terça-feira, horário comercial, você pode pegar aqui na rádio, na rua.

0: Das 8 às 16, beleza? Rua São Marte, número 5, Tiradentes, fechou? Aí o pessoal, todo mundo sabe, né? Então agora vamos sortear a cesta básica da SS cesta básica, vamos lá.
1: Manda chamar um pouquinho.
0: Fechou. Telefone 7675. 7675, rapaz, de Anastácio. Desde de Anastácio ganhou um sacolão, beleza? Tá fechado? Então aí como vai levar, eu não sei, tem que vir pegar. Não, vamos ver, se de repente eu vou ligar pra eles lá e aí tiver um jeito de mandar, a gente manda, beleza? Fechou? Um abraço, obrigado do fundo do meu coração, que Deus abençoe vocês, né? Que essa rádio maravilhosa que nos dá a oportunidade. Então, obrigado Jesus Cristo, obrigado Pai, por essa oportunidade de estar falando por tanta gente. Obrigado a Caracol, obrigado à região da fronteira, obrigado a Camapuã, que Deus abençoe vocês, obrigado Glória Dourada, toda a região da Grande Dourados, um beijo no coração, obrigado. Obrigado Igor, meu irmão, meu amigo, obrigado Patrícia, parceira, que estamos aqui junto, né? Misturado, e obrigado a todos vocês que sempre tá ligadaço com a gente. Você que às vezes a gente tem os momentos da vida da gente que a gente tem que estar muito firme com Jesus Cristo, com o nosso Deus. Mesmo porque a gente sabe que às vezes a saudade de alguém que foi embora, eu por exemplo perdi um primo ontem em Dourados. E infelizmente foi morar com Deus, cara novo ainda, e que Deus receba, né? E dê um carinho, e dê um conforte o coração de toda a família. Então é um momento difícil que a gente tem que se pegar com Deus, e você não é diferente. Às vezes a saudade de um filho que está longe, de um filho que já não está mais aqui, de um pai, de uma mãe. Então eu quero dizer para você que só Jesus Cristo, só esse Pai que pode nos confortar o coração. Então, pegue firme, não olhe para as pessoas que vivem reclamando, reclama toda hora. Ah, quando uma coisa, parece que faz questão de ficar reclamando. Deus não, nosso Pai não quer isso. Tem que ir lá para cima, ter fé e aí ir para cima das coisas, resolver. E é isso que você vai fazer com que Jesus esteja muito feliz com você e as coisas vão dar certo. Pode ter certeza. Se tiver com problema de saúde, quero mandar um abraço a todos os hospitais, aos médicos, às enfermeiras, a todas as pessoas que trabalham em hospital, postos de saúde, né? Pessoal dos aplicativos, um beijo no coração, obrigado do ônibus, do cobrador, o cobrador não temos mais, mas temos motorista de ônibus, quero mandar um abraço, os taxistas, os mototaxistas, grande abraço a vocês, obrigado pelo carinho e se Deus abençoar, nós vamos estar aqui sábado que vem. Um abraço ao nosso Tony, lembrando que nós temos jornal amanhã lá na Afonso Pena, o nosso Jornal da Top, né? Aqui ó, com grandes matérias, eleições 2026, trabalho, experiência, inovação, tem é um jornal completo, muito bacana, e amanhã vai ser distribuído lá na Afonso Pena também, e várias pessoas também, que a gente que vai receber, com a 14, vai receber, pessoal vão receber esse jornal maravilhoso, que é da Top. Parabéns ao Tono Eno, ao Rogério, a todos que trabalham, todos os colaboradores que trabalham em cima para fazer um jornal tão bacana, né? Então, parabéns aí a todo o pessoal da Top e aqui nós estamos felizes. E agora vamos finalizar com moda. Vai dar para tocar duas modas. Então vamos tocar com a primeira aí. O Zezé de Camargo e Luciano e depois Gustavo Lima, Carca Madeira aí, mais ou menos assim. Gustavo Lima, toca pra nós. Tchau, gente, fica com Deus.

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com a gente pelo 992188550. E vamos celebrar esse sábado, hein? Coisa boa demais ter você aqui junto com a gente pela Rede Top, as quatro emissoras que compõem essa sintonia maravilhosa. Campo Grande 88.9. Caracol 102,3. Glória de Dourados 8.

Muito bem, 3:06. Este é o seu Top Mix com Igor Andrade. Nós vamos juntos até as 16h, levando pra você aquela música maravilhosa, aquele som gostoso que você tem aqui nessa tarde de sábado. Uma tarde de sábado, né? Chuvosa em todo Mato Grosso do Sul e aqui em Campo Grande, né? Mais especificamente aí, nós tivemos uma semana difícil, né? Com a chuva muito forte, vários estragos pela cidade aí, causados pelos fortes ventos, mas estamos aqui firmes e fortes para seguir e levar para você a melhor programação aqui feita pela Top FM, né? Tô feliz, tô na Top e a gente começa com ela, essa banda, né? Fez muito sucesso e uma música que, olha, foi sucesso em todo o Brasil. Acho que vocês conhecem, né? Dá para sentir, ó. Essa é famosa, hein? A Lua Me Traiu, Banda Calypso, Top Mix no ar pra você.

Maroon 5, 19, fechando mais essa sequência de sucessos aqui do nosso programa. 3:17, você curtindo a programação da Top e a gente volta. Coisa boa demais, hein? Pois é, Top FM. É já que a gente volta.

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5: 3:21.

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0: É isso aí, estamos de volta, gente. Agora 3:22, 3:22 aqui na Top FM para todo o Mato Grosso do Sul, pela Rede Top e as nossas quatro emissoras levando o nosso sinal para todo esse estado lindo. Muito bem, você vai mandando seu recado, eu quero a sua participação, é mesmo, eu quero a sua participação agora, já, nesse momento, pelo nosso WhatsApp, pelo 992188550, é o WhatsApp da Top, para você mandar aquele recado especial, diz como é que tá o seu sábado, tá aí quietinho dentro de casa, ou tá trabalhando, tá aí na rua, tá enfrentando essa chuva aqui, esse tempinho nublado hoje em Campo Grande, Mato Grosso do Sul, manda aí o seu recado pra gente, pelo 992188550, como é que está aí pelas ruas, as ruas estão de boa, tem alguma árvore caída, tem algum probleminha, também pode mandar aí pra gente que nós vamos aqui noticiar o que você, nosso ouvinte, nosso olho aí nas ruas estará mandando aqui pra gente, tá bom? Bom, bom, bom demais, olha, vamos com as participações aqui, nós temos aqui a minha querida Nete Pinheiro, alô Nete, oi Nete, boa tarde Igor, aqui é a Nete Pinheiro da Quinta Linha em Fátima do Sul, curtindo a programação da Top, bom demais. Toca pra mim Raça Negra, a música maravilha. Eu ofereço para o meu marido Eugênio e uma tarde abençoada para todos nós. Tô feliz, tô na
2: Top!
0: Tô na Top. Obrigado, Nete. Um abraço pra todo mundo da Quinta Linha, município de Fátima do Sul. Curtindo a Top, não tá curtindo? Muito bom, muito bom, muito bom. Obrigado, Nete. Vamos colocar aqui já na sequência, tá? Seu pedido é uma ordem. Quem está comigo também é ela, minha querida amiga Juliane Vilalba, do Jardim Tamaracá, aqui na capital. Gostaria de ouvir a música da Marília Tavares, Palavras de Perdão. Vamos ouvir, sim, tá bom, Juliane? Um abraço, minha querida. Um abraço pra todo mundo aí do Jardim Tamaracá, né? Curtindo a programação da Top. Obrigado demais. Quem está comigo também é a minha querida Gislaine Gasparello. Oi, Gislaine! Obrigado aí pela sua audiência. Adoro o seu programa, Igor. Escuto todo sábado. Escuto o programa de vocês, o seu. Bacana demais. Obrigado, é muito ótimo. Uau! Que legal, obrigado, viu, Gislaine, um abraço pra você, pra todo mundo aí curtindo a programação junto com você no Vida Nova, né, Gislaine, ligado, Vida Nova 3, curtindo a programação da Top FM. Obrigado demais. Quem tá comigo também é o meu querido amigo Hilário Santos, lá da Chácara, gente, difícil acesso, é difícil, não é? Ele vai dizer agora, oi Hilário.
3: Na Top, Hilário Santos, da Chácara, difícil acesso, Igor Andrade, uma hora só, toca aí pra nós, Bruno Barreto, é a única pessoa que toca pra mim aí a música igual seu João Bosco fala, toca a música, Igor Andrade.
0: Tá certo.
3: Tô na vez, só programa bom aí, tô feliz, tô na Top.
0: Boa.
3: É, infelizmente, né, eles não fazem igual no Japão lá, não tem armazenamento de água, né? O Brasil só sabe roubar.
0: Bom, é complicado, não é, Hilário? É complicado. Mas a gente vai colocar aqui uma música pra você, tá bom? Do Bruno Barreto, tá? Bacana demais. Obrigado aí pela sua participação, meu amigo. Valeu, valeu, valeu demais. Muito bem, vamos com mais música. Você curte na programação da Top, manda o seu recado pra gente. Só uma horinha hoje, gente. Tá curtinho demais, tá curtinho demais. Mas a gente vai curtir juntinho essa uma horinha, tá bom? Excepcionalmente tá sendo aí mais curto, mas nas próximas semanas aí a gente volta com o horário normal, tá bom? Vamos que vamos então, vem aí, pedido especial da minha querida Nete Pinheiro, curtindo a gente na Quinta Linha em Fátima do Sul, Raça Negra, maravilha!

0: aqui. Muito bem, Bruno e Barreto, os cunhudos. Essa é boa, né? Muito bem, 3 horas 38 minutos. Você curte na programação da Top em todo Mato Grosso do Sul pela Rede Top FM e as 4 emissoras que levam esse sinal maravilhoso para todo Mato Grosso do Sul. Muito bem, você de casa curtindo a programação, 3 horas 38 minutos. Já vem os nossos comerciais, mas antes, tem mais mensagens aqui para nós. Muito bem. Vamos lá. É o Adriano Neves de Culturama. Boa tarde. Tô feliz, tô na Top, está aqui participando junto com a gente. Obrigado pela audiência. A nossa querida Patrícia Alexandre Esquivel, do bairro Bosque do Avilã, tá aqui conosco também. Obrigado pela sintonia. A minha querida Elizabeth. Oi, Elizabeth.
1: Boa tarde, Igor Andrade.
0: Boa tarde.
1: Aqui é Elizabeth, motorista de aplicativo. Uma tarde abençoada pra nós. Poxa vida, só uma horinha, hein? É muito pouquinho,
0: é,
1: né?
0: É verdade.
1: Mas tá bom, né? Antes uma hora do que nada, né?
0: Verdade.
1: Tô feliz, tô na Top.
0: Tá certo, minha querida, obrigado pela audiência, pelo carinho. Quem tá comigo também é a Beatriz, tá aqui ouvindo a gente, mandou aquele oi todo especial também. Muito obrigado pela audiência. Quem tá comigo também, curtindo a nossa programação, é o Éder, né? Éder Salles, do bairro Nova Campo Grande. Ele falou que, se possível, toca uma linda do Charlie Brown Jr., Céu Azul. Olha só, ele tá lá limpando a casa e curtindo a programação da Top. Muito bem, obrigado, viu, Éder? Um abraço pra todo mundo do Nova Campo Grande. Agora, 3 horas e 40. Finaliza o programa. 3h40, a gente vai pros nossos comerciais e na volta tem mais Top Mix com Igor Andrade aqui na Top FM. Segura que a gente volta já.

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9: 3:44.

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1: Muito bem, estamos de volta, 3:45, o seu Top Mix com Igor Andrade, daqui a pouquinho vem eu e Edson Lima com Modas e Violas, na sequência da nossa programação mais top do seu rádio. Muito bem, temos mais participações aqui, vamos rapidamente dar voz aos nossos ouvintes queridos, você que tá aí curtindo a programação, mandando seu recado, a sua mensagem, muito obrigado pelo seu carinho, pelo prestígio da sua audiência. O Valmir da Silva tá aqui com a gente também, obrigado pela audiência. O meu amigo Agenor Jerônimo de Souza tá mandando seu recado. Oi, Agenor.
2: Boa tarde, Igor Andrade.
1: Boa tarde.
2: Boa tarde a todos os tops ouvintes, sou Agenor Jerônimo de Souza da comunidade Negra de São Benedito, ela.
1: Boa.
2: Pegou Andrade, ao menos aqui na minha região aqui tá chuva, chuva, chuva, não dá nem pra sair de casa.
1: Bastante,
2: hein?
1: Chuva,
2: tô,
1: né?
2: Igual tartaruga, só dentro da casa.
1: Tem jeito, né?
2: E eu, Igor, se você puder, toca pra nós a música Marrom Bombom aí, com os morenos.
1: Sim.
2: Preço pra toda a galera que tá em sintonia com a melhor do estado, a melhor do Brasil, top 88.9. Tô feliz, tô na top. Que todos tenham um final de tarde abençoado. Tchau.
1: Valeu, Agenor. Obrigado aí pelo carinho, pela audiência e na comunidade de São Benedito de Jaéva, toda a região aí curtindo a programação da Top. Você especialmente, muito obrigado pela sua audiência, tá bom, meu amigo? Muito bem, quem tá comigo também é o Gilson. Oi, Gilson.
3: Oi, Igor, aqui é o Gilson, motorista de aplicativo, tamo na rodada aí.
1: Boa.
3: Não consegui ouvir a Mississippi hoje ainda, hein, rapaz, com Janaína. Toca ela pra nós aí.
1: Vamos colocar.
3: Tchau,
1: aí, tá?
3: Obrigado, tô feliz, tô na Top.
1: Obrigado, Gilson, nós vamos colocar, infelizmente nosso programa já tá chegando ao fim, mas a gente vai colocando aí no decorrer dos dias, tá bom? Obrigado, Gilson, valeu pela audiência. A Conceição do Jardim Nápoles está aqui com a gente também, boa tarde, Igor Andrade, tô feliz, tô na Top, muito bem, obrigado aí pela sintonia. Meu amigo Robin Wood, tá aí, ó, boa tarde, Igor, partiu almoço, né? Toca franguinho na panela, o Robin Wood do Oliveira 3, olha aqui, ó, tá fritando aquele ovo, né? Aquele ovinho no capricho, né? Na frigideira. Valeu, Robin Wood, obrigado pela audiência. Meu querido amigo, quem tá aqui comigo, vamos ver quem é? É a Neuza da Vila Nasser. Muito bem, ela tá aí, ó, ouvindo a gente, toca uma música do YouTube, One, bacana, vamos colocar aqui. Valeu, obrigado pela audiência, pela sintonia. O Paulo tá aqui com a gente também, Paulo César Tavares, do bairro Nova Campo Grande, tá aí curtindo a programação também. Como vai, nobre Igor? Família vai bem? Tá bem. Estamos na sintonia, posso participar dos sorteios, tenha uma excelente tarde, Deus abençoe sempre, amém, igualmente a você também. Viu, Paulo César, obrigado pela companhia. Um abraço para todo mundo aí do Nova Campo Grande. O Manuel Aparecido tá aqui conosco, oi.
4: Boa tarde, Igor Andrade, Letícia Regina.
1: Letícia, que tá Manuel, mas Liga é Letícia. Nogueira,
4: tô feliz, tô na Top, me coloca no sorteio, ótimo sábado.
1: Tá certo, Letícia, obrigado pela companhia. O Mário Aparecido tá aqui com a gente também, oi, Mário.
5: Boa tarde, Igor Andrade, boa tarde, meu amigo Igor. Tarde chuvosa, amigo.
1: Tá mesmo.
5: Tô feliz, tô na Top, Mário Aparecido da Silva, Jardim Monte Alex, se tiver sorteio, coloca nós aí.
1: Tá bom. Um abraço pra você também, Manuel, um abraço pro Monte Alegre, tá aí curtindo a gente. O Manuel Aparecido de Glória de Dourados tá aí conosco, boa tarde, Igor, tô feliz, tô na Top, é isso aí. E a Patrícia tá junto com a gente, mandando aí o recadinho.
6: Boa tarde, Igor Andrade, aqui
1: boa
6: é a Patrícia, eu tô feliz, eu tô na Top, me coloca aí no sorteio do Pix, que Deus te abençoe, um ótimo final de semana.
1: Igualmente, minha querida, obrigado pela audiência. Gente, nós vamos ficando por aqui, agradecendo a sua audiência. Na sequência, vem o Edson Lima com Modas e Violas, trazendo toda a sua alegria e animação e aquele sertanejão caprichado. Na sequência, você tem o Top Hits com Ricardo Ortiz e depois o Rodeio da Top com o nosso querido Bocão, tá? Olha, aquele abraço especial pra você, bom fim de semana, sábado que vem estamos de volta a partir das 3 da tarde aqui na Top FM com o seu Top Mix. E eu vou fechando aqui só com música boa. Vem aí, Tribalistas, Velha Infância. Tchau, gente. Até sábado que vem. Beijão.

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3: 4 e 6.

você tá? Você tá bem? É, começando por aqui mais um Modas e Viola pela sua rede TAP. Na direção geral, Tony Bueno. Na direção comercial, Marcos Rondon. Pilotando a nave a partir de agora, eu, Edson Lima, o mais lindo, o mais bonito, o mais charmoso. Meu Deus do céu, sumiu tudo por aqui. Hoje é dia 12 de setembro, é isso, produção? O menino chegou da lua. Você tá doido? Sabadão gostoso, sabadão chuvoso. Quero agradecer a grande prefeita. E tá fazendo um trabalho maravilhoso. Boa tarde pra você da Chagres e Fazenda, boa tarde pra você que tá em casa, já tá em casa descansando, pra você que tá trabalhando, pra meus amigos motoristas de aplicativo que tá na rodagem. Alô, Jaque, como é que você tá? Meus irmãos caminhoneiros que estão descansando, outros estão rodando, cruzando o estadão do Mato Grosso do Sul, meu boa tarde pra você, especial nessa tarde gostosa de sábado. Cuidado que o trânsito tá perigoso, é muita árvore caída, gente, é muita árvore, muito vento que deu, hein? E chuva que Deus mandou. Pensa, um caboclo chega e tá com lodo nas costas. Tanta água, moço. O pessoal tá lá na Praça do Papa, ela tá igual pintinho na chuva. Como é que tá seu coração? Você tá bem? Alô, Camapuã. Alô, Caracol, como é que vocês estão? Alô, município ali de Caracol, Bela Vista, Antônio João.

pessoal, abaixa a trilha, seu louco. Mandando um abraço especial ao pessoal de Camapuã 90.9. São Gabriel do Oeste, Bandeirantes, interior de Riba do Rio Pardo, todo o pessoal na sintonia, que Deus abençoe. Pontinha do Coxo, como é que vocês estão? Figueirão Areado, dois irmãos do Buriti, como é que tá a pegada por aí? Muita chuva? De onde você tá falando? Fala comigo, gente, a partir de agora o telefone liberado pra você mandar o seu zap 992188550. Fala pra mim se tá chovendo por aí, onde você tá, qual estado você tá, em qual cidade você tá, você tá fazendo o quê? Você tá colhendo alguma coisa? Você tá cercando algum trem? Bora de moda e chega de conversa. Nossa senhora, essa é dolorida, meu Deus do céu. Essa é pra inflamar o coração. Boa tarde, agora são 4 horas e 9 minutos. Bora lá, Nando Moreno chegando pra cantar.

0: sabadão desse, não tem uma coisa não.
1: Você pediu a FAP.
0: Quem pediu foi eu. Agora são 4:13, Chico Rei Paraná, de carona com a saudade. Alô, José Silvano Machado, como é que você tá, meu irmão? Você tá bom? Essa aqui eu vou falar pra você. Essa aqui é daquela que a banana engole o macaco. Você tá doido, seu motorista?

Rapaz do céu, você tá doido, hein? Vamos falar pra você, um friozinho desse aqui, bom pra tomar um tinguá, né? Um caldo de cana? Caiana. Rapaz, vou falar pra você, o caldo de mocotó, um puxeiro, uma dobradinha, vem a hora dessa, não ia não? Agora são 4 horas e 17 minutos, olha gente, você estiver na companhia do meu grande irmão Igor, rapaz, fazendo um show daqui a pouquinho, vamos se enquadrando aí, tá bom? Mas homem é bom demais, moço. É o telefone 992188550, você manda o seu recado, você pede sua moda, até 18 estão por aqui, tá bom? Até 18 tocando moda pra você, moda boa, moda chique, moda arrumada. Se você pedir modinha, eu não toco não, toco.

0: Hoje, deixa eu só pegar aqui pra vocês, porque hoje é o dia, é o dia nacional da recreação, viu? O que que é recreação? Não é recreação nada mais do que uma boa moda, sertanejo, os amigos, fazendo as brincadeiras. Então você liga pra cá. Mano, liga não. Viu, Agenô? Manda sua mensagem. Você manda sua mensagem onde você tá falando, o que você tá fazendo, se você já tá preparando aquele puxeirão, se você tá fazendo aquele caldo pra logo mais à noite, tá bom? Aí você manda aqui pra mim. O que que vossa senhoria está fazendo? Fala pro Epson Lima. A Patrícia Esquivel está fazendo unha. Aí sim, hein? 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Top demais da conta, eu vou estar lá e aguardo vocês. Vou ali, já volto quando sou um pouquinho do Blitz na top. Mona sertaneja. É daquele jeitão. É daquele modelão.
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2: 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Então, quem que não curte Alan Jackson, né? Alan Jackson. Deixa eu mandar um abraço especial lá pro Hilário que tá na sintonia. Alô, Hilário Santos, você tá bom?

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0: Alô, Dayane, como é que você tá? Mandando aquele abraço especial pra dois irmãos do Buriti. Pessoal na sintonia, que Deus abençoe vocês aí, vocês estão bem, tudo tranquilo, tudo na paz? Hoje eu tô com a visita aqui, hein? É. Meu filho, Breno Lima, um dos maiores jogadores de futebol do Brasil. Então, boa tarde, pessoal, Breno.
1: Boa tarde pra vocês, pessoal.
0: É, esse é o Breno Lima, meu filho, meu caçulinha. Jogador de futebol. Famoso Garrincha. É, rapaz. Ô, Breno, deixa eu falar uma coisa pra você. Muita chuva.
1: E muito frio.
0: Gente, o telefone é o 992-188550. E bora de moda, Breno, bora de moda.
1: Toca, toca, toca pra nós.
0: Alô, meu bebê Camilo.

Felipe. O Felipe. O McQueen. Sem você aqui. Essa moda é chique demais da conta de Paulo e Paulino, nada mudou. Gislaine Gasparello, como é que você tá? Vambora! Pelo amor de Deus, seu motorista. Agora são 4:36 na capital mais morena do centro-oeste brasileiro. Quero mandar um abraço especial pra você que tá chegando agora. Seja bem-vindo. Essa é a sua rede top, eu sou Edson Lima e até às 18 eu tô

0: deixa eu mandar um abraço aqui. Boa tarde, Edson Lima, aqui é a Nete Pinheiro da Quinta Linha, município de Fátima do Sul. Toca pra mim, Henrique e Juliana, a música Amor dos Outros. Ofereço pro meu marido Eugênio. Oi, Eugênio, como é que você tá? Boa tarde abençoada pra todos nós. Tô feliz, tô na top. Amor de quem? Você tá doido? Alô, boa tarde, fala comigo.
1: Boa tarde, meus amigos. E aí, tá chovendo aí em Campo Grande?
0: Rapaz, daquele jeito.
1: Aqui está chovendo, está frio, meu filho.
0: Nossa Senhora, Dourados?
1: Estamos aqui, né, curtindo. Não fiz o quê? E hoje tem Pix?
0: Rapaz, eu vou pedir pra direção.
1: Tá com um modão aí, bem apaixonadão pra nós.
0: Curtindo. Rapaz, eu tô mandando um em cima da outra.
1: E quero participar de todos os sorteios. Quero ganhar Pix.
0: Tá certinho, muito obrigado. Quem falou aqui é Dirce Pereira Menezes, lá de Dourados, Água Boa Dourados, né? Água Boa, lá em Dourados. Muito obrigado pelo carinho, tá bom? Alô, Elizabeth, como é que você tá?
2: Boa tarde, Edson Lima.
0: Como é que você tá?
2: Elizabeth, motorista de aplicativo.
0: Você tá bem?
2: Pelas ruas de Campo Grande, né? Agora eu tô aqui no Jardim Noroeste.
0: Nossa Senhora.
2: Muita água hoje, né? Mas tá bom.
0: Tá bom.
2: Final de semana abençoado pra você, pra todos nós.
0: Amém, pra nós.
2: Tô feliz, tô na top.
0: Muito obrigado pelo carinho, viu? Ah, motorista de aplicativo rodando nessas ruas lindas e maravilhosas de Campo Grande. Alô, boa tarde, fala comigo.
3: Ah, lembrei o nome da moda aqui, menina.
0: Ah, pera aí, tem um outro áudio dele aqui, fale.
3: Opa!
0: Você tá bom?
3: É, boa tarde. Boa tarde. Boa tarde, diamante. É, rapaz, e aí, como que tá as coisas?
0: Rapaz, eu tô bonito
3: aqui
0: de bom.
3: Tá uma chuva, rapaz, no Caiobá City.
0: Caiobá, um abraço pessoal do Caiobá aí.
3: Meu, uma boa tarde a todos aí, aos ouvintes, a todos da top. Tô feliz, tô na top. Esses dias eu fiquei mais feliz ainda porque eu ganhei o Pix de 88,90.
0: Aí sim,
3: se
0: hein?
3: Tiver esse Pix aí, hoje coloca aí oi também.
0: Tá bom, tá? Então.
3: De novo aí, tentar ganhar mais uma vez.
0: Tá certo.
3: Não pode desistir, né?
0: Nunca.
3: E toca aí esse modão aí pra nós, daquela tataravó lá, né? Que é, quando gravou aquela menina, é Lourenço Lorival lá.
0: Menina da aldeia.
3: Aí, a hoje já tá veinha, toca aí pra nós aí. Ah, lembrei o nome da moda aqui. Menina da aldeia.
0: Menina da aldeia.
3: Florival, mas
0: hoje é bisavó, né?
3: Antiga, que hoje é tataravó já.
0: É verdade. Olha, gente, eu vou ali e já volto, que eu só um pouquinho, daqui a pouquinho mais participações de vocês aí, tá bom? Tamo junto! Tô feliz, tô top! Alô, Cláudio Bidu! Alô, Andrezão! Como é que você tá, meu irmão? Alô, Ricardo G, você tá bem? Alô, Robson Ramos.
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5: 4:44.

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0: 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Henrique e Juliano, amor dos outros. Você tá doido. 992188550.

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1: Rapaz do céu, vou falar uma coisa pra você, o Bidu não me dá paz nem aqui, você tá doido? Soltei a moda aqui, e Bidu, Bidu o quê, rapaz? Bidu, hora dessa, tá dentro de um litro igual cobra de laboratório. Agora são 4:52, quero mandar um abraço especial lá pro Jean Potência, grande Jean Potência que tá em QAP, cupendo o somzão da top lá no seu veículo automotor. Pelas ruas molhadas de Campo Grande. Grande Jean Potência que tá aí segunda a sexta-feira. Na manhã da top, né? O homem de bunha. Ontem tem aderência do trem, hein, rapaz? Um abraço, meu irmão. Obrigado pelo carinho. Deixa eu mandar um abraço lá pra você, Gislaine, que tá na sintonia. Muito obrigado pelo carinho, tá bom? Gislaine tá brabo aqui, ninguém fala. Fala sim, Gislaine. Fala sim. Fala sim. Deixa eu mandar um abraço lá pro Hilário, a grande Hilário Santos, tá na sintonia, obrigado pelo carinho, Hilário, você tá bom? É, deixa eu falar aqui, deixa eu falar, toca Chitãozinho, Chororó, Vida e Saudade, tô feliz, tô na top, boa tarde, Carlos Silva, Costa Filho, do bairro Monte Castelo, sintonia, obrigado, se der tempo, mando pra você mesmo. Boa tarde, Edson Leão, Patrícia, Alessandra, Abreu, Esquivel, bairro Bosque do Avilã. Preciso ganhar a cesta básica, o Pix, que eu quero ganhar. Tô fazendo unha, ela falou, tá fazendo a unha. Aí sim. Alô, boa tarde, fala comigo.
2: Oi, tô feliz, tô na top.
1: Estamos. Edson
2: Lima,
1: como
2: toca aí
1: tá?
2: De novo, Bruno e Barreto, qualquer uma.
1: Bruno e Barreto?
2: Tô na vez, poder e querer. Meu sogro fala assim. É tipo assim, Edson Lima. É. Você, Vanderlei Cabeludo, todo o pessoal da top.
1: Aham.
2: Tô na vez.
1: Sim. Daiane Simone, Simão Ribeiro, bairro Aero Rancho, na sintonia, muito obrigado pelo carinho. Eu quero ganhar, Pix na top. Alô, boa tarde, fala comigo.
3: Boa tarde, Edson Lima, boa tarde, tô feliz, tô na top.
1: Opa!
3: Douglas Henrique Dias Pereira.
1: Oi, Douglas.
3: Monte Alegre.
1: Obrigado pelo carinho, meu irmão, que Deus abençoe sempre. Rapaz, mande, pelo amor de Deus, mande uns 30 segundos, áudio, um minuto e meio, não dá. Mande outro, mande outro. Estou na top, me coloca no sorteio, Edja Souza do Jardim Colúmbia. Muito obrigado pelo carinho. Olha, essa aqui vai especial lá pro Jean Potência. Jean, pega essa moda aqui, meu amigo, já destampa aqui.

0: falam que aí nunca ficou esperando, hein? A maioria do pessoal vai no uísque gelo, né? Outros não, né? Eita, doido, seu motorista. Olha essa aqui dentro, pega aí, ó. Alô, Pelúcio. Nossa senhora, meu Deus do céu. Pelúcio, vai devagar com esse dente, meu irmão. Vai pra lá, vai pra lá. Amigo Bocão, como você tá, meu irmão? Bocão da sintonia, rodei da top. Esse é o cara.
1: Amanhã vai ser
0: amanhã de novo.

Vou ali e já volto, gente. Aguenta aí. 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Alô, dois irmãos do Buriti, como é que estão vocês aí? Alô,

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0: sem muitas melongas. Ah, essa música aí é chique, hein? Pena que você já namora. Marcos e Bilucci. Deixa eu mandar um abraço especial pra você que tá chegando agora. Seja bem-vindo. Alô, Minas Gerais, o povo de Minas, da sintonia, através da www.topfm.top. Rapaz, o Agenor, meu querido, meu brother, Agenor Marrom, Marrom Bombom, deixa eu falar uma coisa pra você, meu querido. Cada vez que você manda uma mensagem, vai indo de baixo pra riba. As que vai chegando primeiro é que vai lendo, né? Aí cada vez que você manda mensagem, só vai lá pra riba. Aí não tem como ir. Então vai ficando pra cima, vai ficando pra cima, até chegar na demora. Ai, ai, grande Agenor, fala comigo, meu brother.
1: Boa tarde, Edson Lima.
0: Você tá bom?
1: A todos os tops ouvintes. Sou Agenor Gerônimo de Souza, da comunidade negra de São Benedito de Chaeva.
0: Agenor.
1: Tô aqui no Jardim Centro-Oeste, aqui dentro de casa, que não dá pra sair com esse temporal de chuva, né, Igor? Né, Edson Lima?
0: Sim.
1: Quase que eu te chamo de Igor Andrade. Edson Lima, se você puder, toca pra nós aí, Temporal de Amor.
0: Ó. Oh.
1: Com Leandro e Leonardo.
0: Menino. Bora,
1: ofereço pra toda a galera que tá em sintonia com a melhor do estado, a melhor do Brasil. O apresentador mais lindão do Centro-Oeste, né? O Diamante Negro. Tô feliz, tô na top. Me coloca no sorteio. Tchau.
0: Rapaz, você falou mais lindão, deixa eu falar uma coisa pra vocês. Mas fizeram uma foto minha ali, né? E pensa, nunca vou que ficou mais bonita ainda, você tá doido. Eu imaginei o índio do Pica-Pau. Aí do Pica-Pau, deixa eu mandar um abraço lá. O meu amigo Rabicó. Alô, Rabicó, um abraço pra você, meu irmão. Obrigado sempre aí pelo carinho com a equipe top, tá bom? Ai, ai. Tem que rir desse povo, né, moço? Você tá doido. Não, onde tá? De onde que é lindo esse homem? Alô, boa tarde, fala comigo.
2: Boa tarde, aqui é Djalma de Cultureira.
0: Ô, Djalma!
2: Mais aí, Eduardo Costa, Separação.
0: Separação.
2: Isso é pra todos que estão ouvindo a programação.
0: Obrigado, meu irmão, que Deus abençoe. Deixa eu ver quem chegou por aqui. Alô, boa tarde, fala comigo.
3: Boa tarde, Edson Lima.
0: Opa!
3: Tô feliz, Torató.
0: Tamo junto, hein, bem-vindo.
3: Mário Aparecido da Silva, Jardim Monte Alegre. Se tiver sorteio, coloca nós no sorteio aí.
0: Vou mandar abraços. Hoje vai ser o sorteio da foto do Giba do Boi. Giba do Boi. E foi ali no Balneário Camboriú, o tio mandou uma foto pra mim, vou sortear ela, né? Lógico, com a dedicatória do Giba. Então você manda mensagem aqui. Eu só tenho a dizer pra você, a sunga é vermelha, tá? Vou apanhar desses caras. Oi, boa tarde, Edson Lima, tô feliz, tô na top, o Mário Aparecido do Vila Nogueira, tamo junto, daquele jeitão, Aparecido. Alô, boa tarde, fala comigo.
4: Boa tarde, Edson.
0: Tudo bem?
4: Ercília de Caracol.
0: Caracol.
4: Eu tô com uma visita aqui, o Lauro de Bela Vista.
0: Ô, Lauro.
4: Nos visitar, a Valéria, a Valéria de Caracol.
0: Oi, Valéria.
4: Tá aqui na casa da Valéria, o Lauro de Bela Vista.
0: Aí sim.
4: Também nos visitando.
0: Tomando chimarrão?
4: Manda uma música bem apaixonada, uma música boa pra nós ouvir aqui.
0: Pai do céu.
4: Ercília de Caracol.
0: Fala isso não, que eu sou obediente. Fala isso não. Pega essa aqui, ó. Alô, Laura. Pega essa aí. Tamanho dessa moda. Daqui a pouquinho a história do Breno, viu? O Breno Lima vai contar a história do lobisomem, é isso? 5 horas e 9, bora lá de Jadson.

0: aí, Leandro, mais um Leonardo. Essa aqui foi especial lá pro meu amigo Agenô. Rapaz do céu, essa é antiga, hein? Chique demais da conta.
1: De amor.
0: Olha, dá tempo de você mandar o seu zap, viu? 992-188550. Deixa eu falar uma coisa pra você. Muitas e muitas vezes, né? Quem que não colocou aquele radinho de pilha? Quem é dessa época, né? Eu sou dessa época aí. O radinho de pilha, colocava a fita ali e deixava o trem rodando. Hã? Vamos! Bora!
1: Nós não tem um grande amor.
0: Nós não tem. Eu vou ali e já volto. Só um pouquinho, daqui a um pouquinho eu pego na íntegra. Tô feliz, tô na top! Santo Gabriel, a cidade do

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sei como é que faz pra encontrar, mas você vai encontrar. E você pode mandar um zap pra mim também, no meu zap, 67992-650898. 67992-650898. Vou falar diretamente comigo se você quer patrocinar aqui o Moras e Viola ou aqui pela Top, fazer essa parceria comigo, você pode vir aqui e falar comigo, tá bom? 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Agora são 5h28, deixa eu mandar um abraço especial pra minha mãe, que tá na sintonia lá no Grande Aero Rancho, e essa música aqui vai especial pra ela. Mãe, prepara o café que hoje eu tomo. Pega essa aí, mãe, e aumenta o som. Essa música é chique demais, eu lembro da minha infância, da minha mãe, no fogão a lenha, Zé Bete, eu tocando essa música, Lil e Léo, Sementinha.

0: isso aí é pra, rapaz, arrancada de enxadão pra lembrar os velhos tempos, né? Vambora! Agora são 5:32, deixa eu mandar um abraço pra Três Pocinhos, o pessoal na sintonia lá em Três Lagoas, aquele abraço pra vocês, como é que vocês estão? Vocês estão bem? Também quero mandar um abraço especial lá pra Daiane. Daiane, tá na sintonia, obrigado pelo carinho. Rapaz, deixa eu pegar uns áudios aqui. O pessoal tá mandando aqui, gente, tenha paciência com o negão aqui, por favor. Alô, boa tarde, fala comigo.
1: Ai, que gracinha esse. Ah. Esse é o menino jogador aí.
0: Ah,
1: o
0: Breno?
1: Ah. Pelo que eu entendi aí, toca, toca pra nós. Seria filho do Vanderlei Cabeludo?
0: Ele tá aparecendo, né, rapaz?
1: Respeito. Toca, toca pra nós. Ah. Eu notei. Eu sou meio observadora.
0: Sim.
1: Eu notei a voz.
0: Aham.
1: Do locutor, do apresentador. E o menino toca, toca pra nós.
0: Rapaz, ele é fã do Vanderlei.
1: Achei diferente, achei meio complicado o negócio aí.
0: Aí, Breno.
1: Mas tá valendo. Né? Oh, aqui é a Elizabeth, Jardim Centro-Oeste.
0: Obrigado, Elizabeth. Primeira
1: parte.
2: Obrigado, obrigado.
1: É, tô feliz, tô na top.
2: Eita.
1: Me coloca no sorteio aí. O que eu queria realmente era sorteios, mas vocês não estão sorteando, né?
0: Uh-huh.
1: Não sei também. É, ingresso do Rogério Regiane, hoje.
0: Ah, rapaz.
1: Eu tô atrás do ingresso, porque eu tô sem grana.
0: Sim.
1: Tô tentando ver, tentando achar alguém que tá sorteando ou que tá doando o ingresso do Rogério Regiane.
0: Ah,
1: tô na top.
0: É verdade, gente. Mas então, rapaz, não deixaram aqui pra gente, né? Né, Breno? Não deixaram pra gente. Você viu ela falando?
2: É, eu vi.
0: Você viu ela falando aí que você tá falando toca, toca, toca pra nós?
2: É.
0: É sinal que você é fã do Vanderlei Cabeludo, né?
2: É, somos sim.
0: Ô, Breno, pra quem você quer mandar um abraço?
2: Lá pro Heitor, lá da Castela dos Automóveis.
0: O Heitor, o que mais?
2: É, o Carlos, o Vitor.
0: Carlos, Vitor. Onde mora o Carlos e o Vitor?
2: Ah, na rua da minha casa.
0: E onde que é a sua casa?
2: Lá em Campo Grande.
0: O bairro?
2: O bairro era o Rancho.
0: Ah, tá. Então bom. E quem mais?
2: Só.
0: Mais ninguém?
2: Não.
0: Pra sua mãe, não? Pra sua avó,
2: minha
0: não?
2: Mãe,
0: não.
2: A vovó, ninguém? Vovó, Alice, Lourdes.
0: Ah, tá. Então um abraço pra todos eles?
2: Pra paz, pra todo mundo. Pra todos que tá ouvindo a nós.
0: Tá bom então. Esse é o Breno, meu filho, tá meio tímido aí, né, Breno? Tá meio tímido, né? Tô feliz?
2: Tô na top!
0: Olha, gente, deixa eu pegar o pessoal aqui. Adriana Oliveira, muito obrigado pelo carinho. Ela tá escrita, deixou aqui, deixa eu ver o que ela deixou. Oi, Adriana.
3: Boa tarde, Edson. Adriana aqui do Estrela d'Alva, chovendo bastante aqui.
0: Chovendo, né?
3: Mas tá bom, né? Chuva tranquilinha. Coloca no sorteio da cesta básica.
0: Rapaz, o sorteio da cesta básica é com... Amanhã vai ter com o João Bosco, viu? Mas muito obrigado pelo carinho. Desde já eu agradeço, tá bom? Tô feliz, tô na top, Aparecida Nascimento da Silva, do Monte Alegre. Boa tarde, Edson Lima. Boa tarde, você tá bem? Obrigado pelo carinho aí. Olha, gente, a direção não mandou aqui, mas assim que clarear alguma coisa, eu já mando aí, tá bom? Alô, boa tarde, fala comigo.
4: Ô, lindão.
0: Opa!
4: Tô aqui na academia, rapaz. O povo gosta da moda sertaneja, hein?
0: É mesmo, que bom. Um abraço pro pessoal
4: aqui
0: da academia.
4: Na academia, fazendo levantamento e arremesso. Levantamento de copo e arremesso na boca.
0: Rapaz,
4: e então... o pessoal aqui gosta de ouvir o modão sertanejo.
0: Aí sim. Academia
4: sempre. E fala pra mim se você tem Jacó e Jacozinho.
0: Nossa senhora.
4: Sete irmãos.
0: Conheço. Conheço.
4: Se você tiver aí, já manda pra nós aí, pra nós ouvir aqui.
0: Eu conheço, mas eu acho que
4: obrigado,
0: eu não tenho playlist aqui. Né? Mas eu vou providenciar, tá bom? Deixa eu ver quem chegou por aqui. Alô, boa tarde.
4: Boa tarde a todos aí da Rádio Top que estão na sintonia. Gostaria de escutar uma música aí do César Menotti e Fabiano. Um abraço. Tchau, obrigado.
0: Um abraço. Vamos ver se dá tempo, eu mando pra você, tá bom? César Menotti e Fabiano. Oi, boa tarde. Aqui é o César de Rochedo. Alô, Rochedo. Por favor, toca a música Malu de Paulo e Paulinho. Pix é na Top, rapaz do céu. Essa moda é chique demais agora. Vou providenciar ela pra você, tá bom? Deixa eu ver quem chegou por aqui. Alô, boa tarde, fala comigo.
5: Boa tarde, Rádio Top FM.
0: Boa tarde.
5: Aqui é Neuza Vila Nasser, gostaria de ouvir JM, a música do JM, a banda lá do Sul, O Último Baile.
0: Mas o Sul, o JM, eu não tenho não, eu acho, mas vou ver pra você.
5: Toca pra nós, JM, Último Baile.
0: Rapaz do céu, a pessoa é fã dele mesmo, hein, Brenda?
2: É.
0: Fã do Vanderlei, hein? O Vanderlei é gente boa demais da conta, você tá doido. Um abraço, Vanderlei Cabeludo. Alô, boa tarde.
6: Boa tarde, aqui é o Sérgio Eduardo, aqui do Caiabá. Manda um abraço aí pra todo mundo que tá de ouvinte.
0: Sim.
6: E toca pra mim aí uma música do Barão da Pisadinha. Fazendo um favor, seu moço, seu amigo da rádio. E desejando um abraço aí, que Deus te abençoe também, tá
0: bom? Amém,
6: E mando pra todo o bairro aqui do Caiabá aqui, tá?
0: Sim.
6: E principalmente meu patrão, Tiller.
0: Por que você tá mandando um abraço pro patrão? Você tá com segundas intenções, né, rapaz? Quer pedir um vale, né? Viu, Breno? Quer pedir um vale pro patrão, dá pra dar um abraço pra ele.
2: É, um abraço.
0: Faz um vale aí. Eu, quando eu ia pedir um vale pro Alex lá da Castela Automóvel, eu falava assim, ou pra Stephanie, eu falava assim, salva eu aí. Dá tempo, alô?
7: Boa tarde, Edson Lima, mais conhecido como Diamante Negro.
0: Opa! Uma
7: boa tarde pra você,
0: boa
7: toda
0: tarde.
7: A turma da Top FM, todos os ouvintes.
0: Obrigado.
7: Aqui é o Henrique Pinheiro.
0: Oi,
7: estou na rodagem, motorista de aplicativo, sintonizado na Top FM.
0: Meu querido.
7: Oze. Coloco no sorteio, meu amigo.
0: Obrigado.
7: Bora pra cima, tchau e obrigado.
0: Tchau, obrigado, tamo junto. Rapaz, quero mandar um abraço lá pra Jaque, a esposa do Eduardo, que trabalha com a gente aqui na Top, o Eduardo. Rapaz, compara um carro comigo lá, Breno. Compraram um carro lá, parabéns a vocês pela compra e muito obrigado pelo carinho, tá bom? Jaque e o Eduardo. Tamo listo, Top! 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
2: Aê, agora são 5:44, alô Paiva. Dominizou a Top. Aê, Wesley Paiva que tá em casa agora porque choveu, senão ele estaria na beira do rio pescando, esse homem gosta pescaria, obrigado Paivinha. Essa moda é minha, hein? Tem jeitão? Hã?

0: rapaz, eu vou falar uma coisa pra você, lembra?
1: Quem que não vai lembrar, né, rapaz? Quem que não lembra?
0: Essa moda aqui do Goiânia e Paranaense, meu recanto, meu paraíso, lembra da infância? Eu lembro da minha infância, e é uma infância gostosa demais da conta. Vamos esquecer a mãe na beira do fogão, vamos esquecer aquele chimarrão que meu pai tomava na beira do fogão ali, chamado rabo do fogão, como que vai esquecer? Não tem como esquecer quem veio dessa época, quem veio aí das chacras e fazendas, não tem como esquecer. Porque era muito bom, uma época gostosa, que minha mãe no domingo fazia uma galinha caipira recheada, ela recheava a galinha, era bom demais da conta. Tempos bons que não volta mais, né? Mas o tempo passa, e eu sempre agradeço a Deus por ter, né? Minha mãe aí, graças a Deus comigo, meu pai já foi, mas muito obrigado, mãe. Obrigado mesmo por proporcionar essas lembranças que não saem da minha memória, não sai. Muito bem, gente, tudo que é bom dura pouco. Edson Lima tá tirando o time de campo e querendo agradecer a cada um de vocês. Quero agradecer meu amigo Wesley Paiva, o Paivinha do rádio. Paivinha do rádio falando aqui, mandou um abraço pro Breno Lima e falou que é de pequeno que se começa, né, Breno? Manda um abraço pra você, Breno. O Paiva.
2: Obrigado, Paiva, um abraço pra você. Sou seu fã, hein, Paiva?
0: Ei, rapaz, aí... Breno, despede o pessoal, manda um abraço pra cada um, sabe que vem, se Deus quiser, estaremos por aqui, né?
2: Abraço pra vocês, quem tá escutando nós na sintonia.
0: Na sintonia.
2: É, sintonia.
0: tá nervoso? Tá bom, então. Breno, obrigado.
2: Obrigado.
0: Vamos fazer a despedida aqui. Um abraço a todos vocês aí. Manda um abraço lá pro pessoal da Rancho, pessoal de Caiabá, pessoal do bairro Taquaraçu, todo o pessoal que tá na sintonia.
2: Abraço pra vocês, até de Dourados, Paraná.
0: Tá bom, então. Então, gente, muito obrigado. Vamos encerrar aqui como de costume, né? Como de costume, eu quero agradecer a cada um de vocês. Agradecer a grande audiência da Top FM. A Top tá de parabéns, a direção da Top. Tanto com o meu amigo Tony Ueno, ao Rondon e a toda a equipe. Paiva vem destruindo aí nas noites, no meio de semana. Paiva, parabéns, que Deus abençoe. Um sábado sim, um sábado não. Eu acho que um sábado sim, um sábado não. Ele e o Bidu reveza ali no sábado de manhã, que vem botando a botina, que vem estralando. É isso aí, Paiva. Como o Breno falou, eu não poderia ir contra, né? Eu também sou seu fã. Gente, um abraço, brigadão de cada um de vocês, obrigado, um beijo no coração de cada um. Vamos ver se dá tempo de fazer um encerramento aqui rapidão. Mas desde já, muito obrigado, tá bom? Você sabe o que vem, se Deus assim permitir. Vamos encerrar aqui. Já se vai longe, né? O tempo que se passou. Mas graças a Deus trago na lembrança, trago no coração coisas boas que me viram a infância, coisas boas que me trouxe até aqui. Aquele puxão de orelha, aquela surra de vara de guaxuma fez eu me tornar hoje o homem que me tornei. Então se um dia sua mãe e seu pai puxar a sua orelha, chamar a atenção, é sinal que ele quer seu bem. É sinal, vai torcer por você. E você pode ter certeza que o pai e a mãe é a única pessoa no mundo que vai ficar feliz se ver você melhor que ele. Gente, obrigado. Obrigado, Deus. Uma semana maravilhosa. Uma semana gostosa pra você. Uma semana que tá vindo aí agora. Domingo é o primeiro dia da semana. Domingo se inicia a semana. Então, que começa a semana abençoada. Que começa a semana cheia de bênção. Nada de dor. Que venha a semana que traga muita luz, esperança e traga sabedoria para cada um de nós. Muitas vezes passamos por dificuldade, mas que traga, venha trazer sabedoria, venha trazer paz no coração de cada um. Eu peço a Deus que derrame bênção sobre o seu lar, sobre a sua vida, sobre o seu trabalho, em especial na minha casa, na minha família e na sua. Que Deus venha trazer bondade no seu coração. Nós seres humanos passamos por uma dificuldade agora muito grande, uma transição de pensamento, aonde a gente, só a gente tem razão. Então vamos recuar um pouco e dar espaço às outras pessoas e entender que a vida não é sempre como a gente quer. O mundo não gira em torno nosso. Nós não somos o centro da atenção. Então dê um passo, recue, baixe a cabeça na medida do possível. Entenda o seu parceiro, a sua parceira, entenda os seus amigos de trabalho, tenta entender. Fica aqui um beijo do coração de cada um de vocês. Espero ver vocês sábado que vem, se Deus assim permitir. Se Deus permitir e a direção deixar, estaremos por aqui de novo, tá bom? Beijo do coração, fique com Deus, domingão abençoado, passe com os seus. Beijo muito, ame muito. Fale para aquela pessoa que você ama, seu pai, pra sua mãe, seu esposo, pra sua esposa, namorado, seus filhos. Breno, meu filho, eu te amo. Beijo a cada um de vocês. Não vai dar tempo de tocar Gerson Rufino. Mas até sábado que vem, se Deus assim permitir. Fico com Deus. Fico com eles. Tô indo. Paiva. Valeu, obrigado. Beijo no coração, meu irmão. Tamo junto. E até sábado que vem, se Deus quiser.

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4: 6 e 4.
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6: Para estarmos juntos viajando no tempo, no espaço, através de Campo Grande 88,9. E você também que está sintonizado aí nas cidades, né? De Camapuã 90,9, Caracol 102,3, Glória de Dourados 98,9, ou pelas redes sociais Top FM ponto Top, onde você acompanha a gente em tempo real. Vamos começar a nossa viagem no mundo da música com Gotta Go Home. Essa daqui foi do Boney M, 1978. O Boney M, ele fez grandes sucessos no final da era disco, e essa música, ela foi de um grupo alemão, chamava Night Train. E aí o refrão é repetitivo, os arranjos do disco, né, fizeram uma faixa de um grande sucesso nas pistas europeias. Essa produção aí do Frank Farham, responsável pelo som característico do Boney M, e Brasil também fez grande sucesso no

Tô feliz, dona Top. Você ouviu o ritmo muito legal de Trailer, Michael Jackson, 1982. Michael Jackson, né? Ele faz essa música escrita pelo Rod Temperton e aí reproduzida também, produzida pelo Quincy Jones. Foi muito legal, a famosa dança dos mortos-vivos. Você lembra? Ajudou a transformar o vídeo em um dos mais importantes da história da música pop. Trailer se tornou um fenômeno mundial e consolidou Michael Jackson como oficialmente o rei do pop, passando por aqui no Top.

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2: 6:22.

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3: 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Voltamos com mais um bloco pra você que está aí, ó, sintonizado, tá em casa, tá no seu carro, tá trabalhando, enfim, onde quer que você esteja, vem junto com a gente fazer essa viagem nesse sabadão à noite, curtindo o melhor do flashback. O nosso ritmo agora vai pra 1975, os The Carpenters, os irmãos Carpenters, Richard e também a Carrie Carpenter, né? Eles fizeram grande sucesso como um dos melhores som daquela época. E Only Yesterday, gente, essa música que marcou a época de 75 foi lançada. A canção fala sobre a lembrança e esperança de recuperar um amor. E ela começa na batida do coração mesmo, né? Aquela batida forte de sentimentos. E a voz da Carrie Carpenter, então, inconfundível, trazendo muita emoção pra você. Vamos começar esse bloco? Dessa

Company, estou na top. Absinto, você ouviu o meu sim, blau, blau. O Absinto, ele foi uma banda carioca de 1982. Essa música ficou famosa pelo refrão, né? Blau, blau, que virou uma marca da geração. Foi lançada no início dos anos 80, um período de grande expansão do pop rock brasileiro. E essa faixa, meu sim, blau, blau, permanece como uma das músicas mais curiosas e nostálgicas do pop brasileiro dos anos 80. Passando aqui no Top Hits com Ricardo Silva.

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Voltamos com mais um bloco pra você que gosta do flashback. Então aqui é prato cheio pra você que também está nos ouvindo, não somente aqui em Campo Grande, mas nos bairros, vilas de Campo Grande, também Tereno, Ciderlândia, Jaraguari, Ribas do Rio Pardo, Rochedinho, Anhanduí, Bandeirantes, Corguinho, aqui da Uni Região, Dois Irmãos do Buriti, Zigurates, trazendo aí a sua participação muito legal no melhor do flashback. Vamos viajar no tempo? Agora eu trago a você 1979. Cliff Richard foi um dos grandes nomes internacionais e cantor britânico. Ele era considerado, para você ter ideia, o Elvis Presley lá na Inglaterra. Verdade. E essa música You Don't Take Anymore foi uma das músicas lançadas por ele que fez grande sucesso, e o título significa Nós Não Conversamos Mais, ou seja, We Don't Take Anymore, tá? E retratando aí o fim de uma relação. E vamos lá, nesse bloco começamos com Cliff Richard, assim ó.

você ouviu Man That Work, One Can Hear Bad Know, o melhor do flashback aqui, esse famoso solo, né, do saxofone tocado pelo Graham, é uma das características marcantes dessa gravação que você ouviu agora aqui no Top Hits, trazendo aí muito som pra você, no melhor do flashback, o melhor da Top FM pra você.

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9: 7:04.

Estou feliz, dona Top, Corona, This Rain of Nights, 1993, essa daí. É um dos maiores sucessos do Eurodance dos anos 90. O projeto italiano do Corona ficou mundialmente conhecido pela voz de Olga Souza, ela que canta, né? Essa voz marcante aí, essa batida eletrônica, o refrão contagiante, os sintetizadores são características marcantes da faixa, passando aqui no Top Hits pra você.

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9: 7:24.

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E True Blue, Madonna, fechando mais esse bloco, 1986, essa faixa foi o terceiro álbum de estúdio da Madonna, lançado em 86, e a música apresenta essa sonoridade pop na influência do Doug Rupp, a música dos anos 50. E a Madonna, ela dedicou essa canção ao então esposo da época, o Sean Penn, que é um ator norte-americano que era casado na época, né, e fez o True Blue, que é uma expressão inglesa associada à ideia de fidelidade e amor verdadeiro. Demais, né? Passando aqui no Top Hits pra você.

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11: 7:43.

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2: Elementos latinos que combinam com o próprio título. E aí a Laura Branigan se destacou nos anos 80 por sua voz e por transformar canções em inglês em grandes sucessos internacionais. Vamos pra lá, 1985, Laura Branigan com

Bomba Listou na Top, Frenéticas, perigosa, essa que você ouviu. As Frenéticas, elas lançaram, né? Elas foram compostas, um grupo feminino brasileiro, e foi composta pela Rita Lee, Roberto Carvalho e o Nelson Mota, sabia? As composições, toda a montagem, e Perigosa ficou especialmente conhecida por fazer parte da trilha sonora Dancing Days, uma novela muito vista aqui no Brasil, e lógico, ganhou notoriedade no disco music brasileiro, os figurinos extravagantes, coreografia e muita energia das Frenéticas, passando aqui no Top Hits com Ricardo.

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